0: A Petrobras anunciou que vai patrocinar o Festival Folclórico de Parintins, com investimento de 5 milhões de reais. De Manaus, no Amazonas, Luciana Colares, de Holanda.
1: A Secretaria Nacional de Defesa do Consumidor instaurou o processo administrativo para punir plataformas de aplicativos que não estão informando a composição dos preços cobrados em seus serviços.
2: Uma portaria da Secretaria estabelece que as empresas devem informar os valores pagos pelos usuários e o quanto é repassado aos trabalhadores.
1: Duas empresas estariam descumprindo a norma, iFood e Kita, e estarão sujeitas ao pagamento de multa que pode chegar a 14 milhões de reais. Outros 7 aplicativos estão em monitoramento.
2: O ministro da Secretaria-Geral da Presidência da República, Guilherme Boulos, afirmou que o cumprimento da portaria não é opcional.
3: Essas empresas têm que oferecer transparência. Não é opcional cumprir uma portaria da Secretaria Nacional de Defesa do Consumidor. A empresa não escolhe se ela vai cumprir ou não a portaria. Cumprir essa portaria é uma obrigação das plataformas e aquelas que não cumprirem pagarão um preço com multa.
1: O consumidor que não identificar essas informações na nota fiscal pode registrar uma reclamação na plataforma consumidor.gov.br ou no PROCON da sua cidade.
2: Lei de Acesso à Informação, Portal da Transparência e agora a nova plataforma informa.br. São ferramentas para aumentar a transparência da gestão pública.
1: Elas são utilizadas como parte do trabalho da Controladoria Geral da União para fiscalização preventiva e combativa da corrupção e das fraudes em contratos públicos.
2: Essa atuação também é integrada com outros órgãos públicos para o combate ao crime organizado.
1: Hoje a gente conversa com o ministro da CGU, Vinícius Marques de Carvalho, sobre a agenda Governo Aberto, que está em destaque essa semana. Boa noite, ministro.
4: Boa noite, Mariana. Boa noite, Luciano. Boa noite aos ouvintes da Voz Brasil.
1: Ministro, a gente está, então, na Semana Governo Aberto, né? E foi lançada uma plataforma informa.br, que vai entrar em operação agora em junho. Como é que vai funcionar essa plataforma? Como é que ela ajuda o trabalho de fiscalização da CGU? O que ela traz de novo?
4: Essa plataforma tem por objetivo facilitar ainda mais a vida dos cidadãos e das cidadãs brasileiros que precisam acessar informações do governo federal, né? Hoje, como vocês mencionaram, nós temos o Fala BR, nós temos o site dos ministérios ou dos órgãos públicos, nós temos também o Portal da Transparência, a Lei de Acesso à Informação. O que essa plataforma nova faz? Ela agrega tudo isso num sistema único usando inteligência artificial. O que, que isso quer dizer na prática? A pessoa pode entrar na plataforma, digitar a informação que ela quer, a pergunta que ela quer. Se essa informação ela já está publicada em algum site do governo federal, em algum portal público de informações, ela vai ser direcionada diretamente para a informação, ou seja, nós vamos entregar a informação direto para ela. Se essa informação não está publicada, mas é uma informação que ela pode ter acesso, ela vai ser direcionada para pedir a informação via lei de acesso à informação. Então, hoje, na situação até agora, ela tem que ir na Lei de Acesso à Informação, via Fala BR, ou tentar procurar no Portal da Transparência e meio que tentar adivinhar onde vai estar a informação. Agora não. A partir do Informa BR, ela vai só pedir a informação e ela vai ser, para ela vai ser entregue a informação, ela vai ser direcionada para onde essa informação está.
2: Ministro, embora a gente esteja falando dessa semana de eventos relacionados à transparência da gestão pública, né, a Semana Governo Aberto, essa agenda Governo Aberto já ocorre há mais tempo, né, e implementou diversas mudanças nessa área. O senhor pode falar um pouco mais sobre esses ajustes feitos no trabalho da CGU nos últimos anos? Quais foram os ganhos?
4: Na verdade, a parceria do Governo Aberto começa lá com o governo da presidenta Dilma, lá em 2011. É algo muito inovador, muito importante para a cidadania brasileira, porque aumenta a confiança da cidadania no Estado, da população no Estado. Nós já tivemos um resultado recente muito positivo de uma pesquisa da OCDE que diz que a confiança da população nos serviços públicos subiu de 26% em 2022 para 42% esse ano. E no governo federal, de 24% para 38%. Isso se deve, entre outras coisas, a uma série de mecanismos e instrumentos que nós lançamos mão. Por exemplo, o Portal da Transparência. O Portal da Transparência, com as informações que nós colocamos lá, por exemplo, relacionadas a emendas parlamentares, relacionadas a uma série de informações públicas que já deviam estar lá, como, por exemplo, os benefícios fiscais, aquelas pessoas que são beneficiárias de políticas públicas como o Pé de Meia, tudo que está sendo investido nesse tipo de programa está lá no portal. Então, em função disso, O portal, por exemplo, teve um aumento de mais de 30% de usuários. Isso aumenta a confiança da população também nas informações públicas.

0: Mas outra coisa importante, lei de acesso à informação. Colocamos fim ao sigilo de 100 anos, né, que era um problema do governo anterior. Em 2022, por exemplo, um governo que era pautado pelo sigilo colocou mais de 7 mil casos em sigilo de 100 anos. Nós reduzimos isso drasticamente. No ano passado, nós tivemos só 70 casos de sigilo de 100 anos. Então, isso é a implementação de uma agenda de transparência do governo do presidente Lula para garantir que a população tenha acesso à informação.
1: Agora, ministro, recentemente a CGU participou de ações da Polícia Federal para combate a fraudes em licitações e corrupção no Ceará, na Bahia, também em outros contratos públicos federais em outros estados, né? Piauí também tivemos. Como é que funciona essa integração da CGU com a Polícia Federal e outros órgãos de investigação?
0: Essa integração ela é decisiva para o combate à corrupção, não só da CGU com a Polícia Federal, como também com o COAF, com a Receita Federal, todos os órgãos que têm algum objetivo ou alguma missão relacionada ao controle, à fiscalização e à responsabilização de quem comete fraudes ou crimes ou comete algum tipo de ato de corrupção. O presidente Lula ele pediu explicitamente para que nós sejamos intransigentes no combate à corrupção. Para que nós não deixemos nada passar, investigamos com muito afinco. E para isso a gente precisa se coordenar. Se cada órgão atuar sozinho, a direção, cada um vai para um caminho, cada um vai para uma direção e não funciona direito. Então, só para vocês terem uma ideia do efeito desse tipo de agenda conjunta, só o ano passado nós realizamos 76 operações com a Polícia Federal, com prejuízo de 13 bilhões de reais apurados nessas operações. Se você somar tudo o que foi apurado em todos os anos anteriores, não chega a um quinto disso. Isso porque nós conseguimos investigar com mais cuidado, colocar a lupa nos casos que vinham de lá de muito tempo, né? Esses esquemas eles existiam em governos anteriores. O caso do Master, por exemplo, o caso do INSS, são todos casos que já vinham lá de trás e que nós, felizmente, interrompemos no governo do presidente Lula.
2: Inclusive, ministro, o governo do Brasil vem desenvolvendo um trabalho integrado aí para o combate ao crime organizado, envolvendo vários ministérios e órgãos de inteligência. Como é a participação da CGU nessas investigações, nessas operações?
0: A CGU opera, como eu disse, em conjunto com a Polícia Federal em várias dessas investigações. Muitas vezes nós temos casos de corrupção que estão vinculados a organizações criminosas, em licitações públicas e contratos públicos. Importante dizer aqui também que isso tem sido uma prioridade do governo do presidente Lula, né, do governo brasileiro. Recentemente foi lançado um programa de enfrentamento ao crime organizado com 4 eixos. Um eixo voltado para asfixia financeira, combate a homicídios, controle de armas e também lidando com as questões dos presídios. Esses 4 eixos somados vão comportar um investimento de mais de 10 bilhões de reais, o que é algo inédito no Brasil, que demonstra a prioridade do presidente Lula e a CGU está envolvida em todos esses esforços.
1: Ministro, para a gente concluir, como é que é a relação da CGU diretamente com o cidadão, né? Alguém que queira, por exemplo, apontar uma irregularidade, denunciar problemas num contrato público que ela tenha conhecimento, essa pessoa consegue falar diretamente com a CGU? Como é que ela pode fazer isso?
0: Ela consegue, nós temos a ouvidoria da CGU, Fala BR, que é um caminho muito tradicional e conhecido, mas que é sempre importante a gente divulgar, que as pessoas podem entrar lá e fazer as suas denúncias, fazerem as suas reclamações, fazerem as suas sugestões. Nós, inclusive, estamos usando todo esse material da ouvidoria que nós recolhemos com essas reclamações para direcionar para os ministérios e acionar os ministérios. Então, na medida em que as reclamações aumentam em relação a um determinado tema, nós já acionamos o ministério para o ministério resolver ou determinado órgão resolver antes que o problema ganhe uma dimensão maior. Nós estamos intensificando esses esforços e tem funcionado muito bem.
2: Muito bem, nós conversamos com Vinícius Marques de Carvalho, ministro da Controladoria Geral da União. Muito obrigado, ministro, pela entrevista aqui à Voz do Brasil.
0: Obrigado.
1: Em 2024, o Brasil atingiu o menor índice de homicídios da série histórica, iniciada em 2014.
2: Mesmo assim, o número continua alto. Foram mais de 42 mil homicídios.
1: Por isso, o governo tem investido em políticas públicas voltadas para a segurança pública, como, por exemplo, o programa Brasil contra o Crime Organizado, com investimento de 11 bilhões de reais.
3: O Brasil registrou em 2024 o menor número de homicídios da série histórica iniciada em 2014. Os dados estão no Atlas da Violência, elaborado pelo Instituto de Pesquisa Econômica Aplicada, IPEA, em parceria com o Fórum Brasileiro de Segurança Pública. De acordo com o levantamento, foram 42.590 homicídios em 2024, uma queda de 7,4% comparada a 2023. Já em relação a 2014, a redução foi de 33,4%. O secretário nacional de Segurança Pública, Chico Lucas, destaca as causas dessa redução.
4: Isso tudo é fruto de uma série de ações e de políticas públicas implementadas. Um é a maior integração entre as forças de segurança, os entes federativos, com um aporte maior de recursos por parte da União e a cobrança para que esses crimes sejam mais esclarecidos. Sem falar de outra política pública muito importante nos últimos anos, que foi a restrição ao acesso às armas.
3: Mas o documento também traz um alerta importante. Os pesquisadores identificaram um aumento expressivo das chamadas mortes violentas por causa indeterminada, casos em que não é possível afirmar oficialmente se a vítima morreu em acidente, suicídio ou homicídio. De acordo com o Atlas, as mortes violentas por causa indeterminada saltaram para 17.207 em 2024. Na tentativa de melhorar a investigação desses crimes, o Ministério da Justiça e Segurança Pública adotou em fevereiro deste ano critérios nacionais padronizados para os índices de elucidação de homicídios e feminicídios em todo o país. Como explica o secretário nacional de Segurança Pública, Chico Lucas.
4: Algumas mortes acontecem em ambientes inóspitos ou duvidosos ou por meios que não são tão claros. Ora, mas se há dúvida, cabe ao poder público de investigar. A portaria, ela define como critério a morte violenta, ela obriga a toda morte ser correspondida por um inquérito policial e todo inquérito precisa ter um final dentro de um prazo de esclarecimento.
3: O levantamento mostra ainda que a violência continua atingindo principalmente jovens do sexo masculino, negros e moradores de áreas vulneráveis. Em 11 anos, mais de 300 mil jovens entre 15 e 29 anos foram assassinados no Brasil. O coordenador da pesquisa e técnico do IPEA, Daniel Ricardo de Castro Cerqueira, afirmou que muitas vezes a violência que acomete o jovem surge ainda na infância.
5: Muitas vezes, quando a criança nasce, muitas vezes tem problema de negligência dos próprios pais, muitas vezes. Depois começa, a criança muito cedo já começa a ser vítima de violência sexual e depois, mais à frente, violência física, né? Quando eventualmente termina sendo morta à frente.
3: Pelas redes sociais, o presidente Lula destacou a redução histórica na taxa de homicídios, mas afirmou que o número absoluto ainda é muito alto. Lula declarou que a curva descendente aponta para um caminho que tende a se consolidar com a série de políticas anunciadas e em aplicação pelo governo do Brasil ao longo dessa gestão. Entre as medidas citadas pelo presidente está a lei antifacção, que endurece penas e dá agilidade ao confisco de bens de lideranças do crime organizado, o programa Brasil contra o Crime Organizado, que prevê a aplicação de 11 bilhões de reais em 2026 para desarticular estruturas criminosas, o Pacto Nacional contra o Feminicídio e o fortalecimento das ações de inteligência das Polícias Federal e Rodoviária Federal. Reportagem Luana Karen.
2: No combate ao desaparecimento de crianças e adolescentes, cada minuto conta.
1: O Ministério da Justiça e Segurança Pública firmou uma parceria com a Uber para que alertas passem a ser exibidos dentro do aplicativo.
2: Agora, qualquer celular pode ser canal estratégico para salvar vidas.
6: Com a medida, motoristas, parceiros e usuários do aplicativo que estiverem no raio de até 160 quilômetros do desaparecimento vão receber mensagens dentro do aplicativo Uber. O diretor de Operações Integradas e de Inteligência da Secretaria Nacional de Segurança Pública, José Anchieta Neto, destacou a importância de usar a tecnologia a serviço da segurança pública.
7: Esses aplicativos de mobilidade urbana, eles estão gerando renda e são responsáveis por centenas de milhares de deslocamentos. Então, eles têm que estar dando um passo à frente, um passo a caminho da promoção da segurança pública.
6: As primeiras horas após o desaparecimento de crianças e adolescentes são decisivas para localizar as vítimas. Por isso, o objetivo é acelerar a divulgação das informações e alcançar rapidamente pessoas que estejam próximas da região onde os casos acontecem. É o que destacou o chefe de relacionamento para assuntos de segurança da Uber, Leandro Segala.
8: Quando a gente conversa com autoridades que atuam na investigação de pessoas desaparecidas, tem um ponto comum que eles sempre se referem. O quanto é importante aquelas primeiras horas após o desaparecimento para o retorno seguro desse menor. Essa cooperação coordenada entre poder público, iniciativa privada, comunidade e tecnologia, acho que tem de fato a chance de salvar vidas.
6: A parceria amplia o alcance do chamado Alerta Amber, sistema utilizado para divulgar informações sobre crianças e adolescentes desaparecidos em situação de risco. O mecanismo envia imagens e dados da ocorrência para pessoas próximas ao local do desaparecimento. Pela primeira vez no Brasil, uma plataforma de mobilidade urbana também passa a integrar essa rede de comunicação emergencial. A diretora do Sistema Único de Segurança Pública, Isabel Freitas, falou sobre como a ação pode mudar a realidade das pessoas desaparecidas no país.
9: Uma criança localizada é uma criança que não foi vítima de um crime pior e é uma família que não passou por esse sofrimento.
6: Só no ano passado, mais de 85 mil pessoas desapareceram no Brasil. 21 mil delas eram crianças ou adolescentes. Reportagem Márcia Fernandes.
1: Gastos de turistas estrangeiros no Brasil aumentaram 9,2% nos primeiros quatro meses do ano em relação ao mesmo período de 2025.
2: O valor chegou a 20 bilhões e 200 milhões de reais, segundo o Banco Central.
1: E o ministro do Turismo, Gustavo Feliciano, está na China, onde participa de uma série com o objetivo de atrair mais turistas ao Brasil.
2: Recentemente, o governo brasileiro isentou a exigência de visto para turistas chineses.
10: Vamos traçar ações e estratégias para que a gente possa, com a política de isenção do visto do governo federal, aumentar o número de turistas chineses no nosso país.
11: Eu tenho certeza que realizaremos ótimos negócios para promover o destino do Brasil aqui na China.
1: O Brasil recebeu 103 mil turistas chineses em 2025, uma alta de 35% em relação ao ano anterior.
2: Apenas nos quatro primeiros meses do ano foram quase 40 mil visitantes, um crescimento de 33%.
1: E essas foram as notícias do Governo do Brasil.
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1: Com produção da empresa Brasil de Comunicação.
2: Fique agora com o Minuto do TCU. Em seguida, as notícias do Poder Judiciário e do Congresso Nacional. Boa noite.
1: Boa noite para você e até amanhã.
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14: 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Também falta definir indicadores para distribuir os recursos de forma adequada. 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
15: Plenário do STF decide que shoppings devem criar espaço de amamentação para empregadas lactantes.
16: TST define lista com o nome de três desembargadores indicados ao cargo de ministros da corte.
15: TSE homologa alterações nos estatutos dos partidos Democrata e Unidade Popular.
16: Boa noite, eu sou o Arthur Filho.
15: E eu sou Walter Lima.
16: O plenário do Supremo Tribunal Federal decide que shoppings devem criar espaço de amamentação para empregadas lactantes.
15: Empresas têm o prazo de até um ano para adequar os centros comerciais. Marcelo Della Libera.
17: O plenário do Supremo Tribunal Federal analisou um recurso que discute se a responsabilidade pela instalação de espaços destinados à amamentação e à guarda de filhos de trabalhadoras lactantes em shopping centers deve recair sobre os lojistas ou sobre a administração do empreendimento. A tese fixada foi no sentido de que a expressão estabelecimento, prevista na CLT, abrange os shopping centers em relação às empregadas dos lojistas que integram o centro comercial.
16: Presidente do STJ determina a continuação do curso de medicina ofertado à turma extra do Programa Nacional de Educação na Reforma Agrária, no campus Caruaru da Universidade Federal de Pernambuco.
15: O curso é oferecido a 80 alunos. Fátima Uchoa.
18: A turma extra de medicina iniciada neste ano é uma parceria entre a Universidade e o INCRA, que editaram resolução para a criação da turma e um edital para a seleção dos estudantes. Na ação popular contra essas medidas, um vereador alegou violação à moralidade administrativa. O TRF5 determinou a interrupção das atividades após o fim do primeiro semestre letivo. Mas, para o presidente do STJ, ministro Herman Benjamin, manter essa decisão colocaria em risco a organização administrativa da universidade pública, o que ocasionaria lesão à ordem pública. Segundo o ministro, a turma especial do curso de medicina atende ao princípio da igualdade de condições no acesso ao ensino.
16: TST define lista com o nome de 3 desembargadores indicados ao cargo de ministros da corte.
15: Os selecionados são das regiões Nordeste e Norte. Rocine Gomes.
19: Os selecionados estão disputando a vaga da ministra Dora Maria da Costa, que se aposentou do Tribunal Superior do Trabalho depois de 18 anos. Foram eleitos ao cargo a desembargadora Maria de Nazaré Medeiros Rocha, do TRT da 8ª Região, que abrange o Pará e o Amapá. O desembargador Sérgio Torres Teixeira, do TRT da 6ª Região, em Pernambuco. E a desembargadora Hermenegilda Leite Machado, do TRT da 13ª Região, na Paraíba. A lista com os nomes será enviada ao presidente da República. É ele quem escolhe.
16: TSE homologa alterações nos estatutos dos partidos Democrata e Unidade Popular.
15: As duas legendas terão 90 dias para providenciar as alterações. Rimax Souto.
20: Para o Democrata, os ajustes são relacionados ao prazo máximo de vigência de órgãos partidários provisórios, limitado a 4 anos. O plenário do TSE ainda determinou que fique explícito o caráter voluntário das contribuições financeiras à legenda. O TSE também aprovou parcialmente o requerimento da Unidade Popular e determinou que o partido inclua explicitamente nas normas internas o tempo de vigência de seus órgãos provisórios, além de medidas de combate à violência política contra a mulher.
16: Tribunal Regional Federal da Primeira Região condena União e autarquias por demora na titulação de terras quilombolas do Amapá.
15: A decisão é resultado de ação do MPF. Vanessa Pereira.
21: Na decisão, a Justiça condenou União, INCRA, IMAP e Fundação Cultural Palmares de forma solidária ao pagamento de mais de 3 milhões de reais em indenização por danos morais coletivos. Além disso, estabeleceu prazo de 3 anos para a conclusão de todos os processos de identificação, delimitação e titulação definitiva das comunidades quilombolas do Amapá, sob pena de multa de R$100 mil por mês de atraso.
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16: Uma boa noite a você.
15: Até amanhã.
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22: Eu sou Paula Groba.
23: E eu sou Humberto Pinheiro.
22: E estes são os destaques de hoje do Jornal do Senado, que começa agora.
23: Senado aprova novos modelos de contratação para jovens entre 18 e 29 anos.
22: Dívidas rurais avança projeto para socorrer produtores endividados por desastres climáticos.
23: Plenário aprova regras para a Copa Feminina de 2027 e homenagem a jogadoras pioneiras.
22: Boa noite.
23: Boa noite.
22: O mercado de trabalho pode ganhar novas regras para ampliar a contratação de jovens sem experiência. O Senado aprovou um projeto que cria o contrato de primeiro emprego para pessoas entre 18 e 29 anos que nunca tiveram carteira assinada.
23: A proposta reduz encargos para as empresas, como a contribuição patronal ao INSS e a alíquota do FGTS. O repórter Douglas Castilho tem mais detalhes.
24: Com 10 milhões de jovens que não estudam nem trabalham, o Brasil ocupa a quarta pior posição no ranking mundial de pessoas entre 18 e 29 anos sem uma ocupação regular, segundo dados da OCDE, entidade que representa os países mais ricos. O projeto aprovado permite que as empresas que contratarem esses jovens sem nenhuma experiência prévia com carteira assinada terão a chamada cota patronal do INSS reduzida a 10%, o que é metade da exigida pelo regime comum. Haverá ainda a redução da alíquota do depósito do FGTS. O autor da proposta original, senador Irajá, do PSD do Tocantins, Martins explicou o dilema enfrentado pelo que chamou de geração Nem-Nem.
0: Ora, é um dilema. Se ele não tem oportunidade, como é que ele vai ter experiência?
24: O novo regime de contrato diferenciado poderá ter o prazo de 6 a 24 meses, podendo ser renovado por 3 vezes, mas a qualquer momento durante a vigência do contrato, o empregador terá a possibilidade de transformar o vínculo temporário em um contrato permanente. O texto agora vai à sanção presidencial.
22: E avançou no Senado o projeto que mantém os incentivos fiscais da chamada Lei do Bem, usada para estimular investimentos em pesquisa, desenvolvimento e inovação tecnológica no país.
23: A proposta aprovada hoje pelos senadores preserva benefícios tributários concedidos a empresas que investem no setor e evita os cortes previstos na política de redução gradual desses incentivos, aprovada no ano passado. Repórter Patrícia Oliveira.
3: Poderão ser mantidos os incentivos fiscais concedidos a empresas que investem em pesquisa, desenvolvimento e inovação tecnológica. A proposta dos senadores Alci Lucas, do PL do Distrito Federal, impede que esse setor pare de receber apoio por meio de benefícios tributários. Os cortes estão previstos nas regras da política de redução desses incentivos aprovada no ano passado. O relator da matéria, senador astronauta Marcos Pontes, do PL de São Paulo, destacou que a chamada Lei do Bem gera 30 bilhões de reais com investimentos em inovação e tecnologia, eleva a produtividade, a competitividade e a geração de empregos qualificados.
4: Então, são incentivos que precisam ser preservados. É uma importância muito grande também para o Brasil como um todo, para o desenvolvimento econômico e social do país.
3: O senador também destacou que o projeto contribui para a previsibilidade das decisões de investimento em inovação por parte das empresas. A proposta segue para a Comissão de Assuntos Econômicos.
22: E a Comissão de Assuntos Econômicos aprovou o projeto que busca dar fôlego a produtores rurais prejudicados por secas, enchentes e outros eventos climáticos extremos. A proposta autoriza o uso de recursos do Fundo Social para renegociar e quitar dívidas no campo, sem cobrança de multas ou juros de mora.
23: A medida tem como objetivo evitar o endividamento crônico e garantir a continuidade da produção agrícola no país. O texto segue agora para o plenário do Senado com pedido de urgência. Repórter Alexandre Campos.
5: Pelo texto, poderão ser beneficiários da linha de crédito especial os produtores rurais, associações e consórcios que no período entre 2019 e 2025 tenham registrado em 2 ou mais safras perdas de no mínimo 30% da renda bruta. Para produtores, a linha de crédito terá valor máximo de 10 milhões de reais e para associações 50 milhões de reais, com prazo de 10 anos e juros entre 3,5% e 7,5% ao ano. O relator, senador Renan Calheiros, do MDB de Alagoas, destacou a incorporação ao texto de medidas que impeçam exigências excessivas e restrições infralegais durante a regulamentação da matéria.
7: O projeto, sem dúvida nenhuma, oferece uma opção para que o governo atue permitindo a retomada da capacidade produtiva e a preservação da segurança alimentar nacional.
5: Líder do governo, senador Jax Wagner, do PT da Bahia, lamentou que as negociações com o Executivo não tenham avançado.
25: Do jeito que está escrito o projeto, é para quebrar os bancos públicos, porque na taxa que eles querem é para botar um prejuízo lá em cima.
5: Pelo projeto, o governo também poderá ampliar sua participação no Fundo Garantidor de Investimentos para a cobertura de operações de crédito rural contratadas por produtores afetados por eventos climáticos adversos.
22: O presidente do Senado, Davi Alcolumbre, cobrou dos partidos a indicação dos integrantes da nova CPI da pedofilia, que terá 11 membros titulares e 7 suplentes.
23: O colegiado vai investigar crimes sexuais e outras violências cometidas contra crianças e adolescentes. Repórter Pedro Pincer.
26: O colegiado tem o objetivo de investigar crimes cometidos contra crianças e adolescentes, incluindo pedofilia e abuso online. A CPI foi criada em agosto do ano passado, mas ainda não começou a funcionar por falta de integrantes. Alcolumbre ainda destacou que a proporcionalidade das bancadas deve ser respeitada durante as indicações.
27: Para que as lideranças partidárias possam fazer as suas indicações, para que o mais rápido possível a gente possa fazer a instalação desta comissão parlamentar de inquérito que vai investigar a pedofilia no Brasil.
26: O pedido de criação da CPI foi apresentado em conjunto pela senadora Damaris Alves, do Republicanos do Distrito Federal, e pelos senadores do PL Jaime Bagatoli, de Rondônia, Rondônia e Magno Malta, do Espírito Santo. A primeira CPI da pedofilia funcionou entre 2008 e 2010.
22: E parlamentares repercutiram a decisão da primeira turma do Supremo Tribunal Federal, que acabou com a aposentadoria compulsória remunerada como punição máxima para magistrados.
23: Com a medida, juízes que cometerem infrações graves poderão perder o cargo e também o direito ao salário. Repórter Henrique Nascimento.
1: A aposentadoria compulsória era alvo de críticas porque permitia ao magistrado continuar recebendo salário proporcional ao tempo de serviço, mesmo após punições disciplinares. Relatora de uma proposta sobre o tema na Comissão de Constituição e Justiça do Senado, a senadora Elisiane Gama, do Maranhão, afirmou que a decisão corrige uma distorção histórica.
2: Nós não podemos permitir castas de servidores públicos com privilégios.
1: Já o senador Sérgio Moro, do PL do Paraná, ponderou que é preciso diferenciar crimes graves de infrações administrativas.
6: Um juiz que comete uma mera infração disciplinar, aí ele perde o cargo e perde também a aposentadoria, mas ele contribuiu. Não faz sentido que ele perca o benefício nessas circunstâncias.
1: A Comissão de Constituição e Justiça do Senado já aprovou uma proposta que também acaba com a aposentadoria compulsória como punição para magistrados e integrantes do Ministério Público. O projeto aguarda votação no plenário.
22: O Brasil avançou na preparação para a Copa do Mundo Feminina de 2027. Foi aprovado o projeto que define regras e garantias do poder público para que o torneio seja realizado no país.
23: A proposta prevê apoio à cidade-sede do primeiro Mundial Feminino da história na América do Sul. Repórter Rodrigo Rezende.
8: O projeto trata de diversos temas relacionados à Copa do Mundo, como venda de ingressos, proteção de direitos autorais, regras para captação e distribuição de imagens do campeonato e garantias aos torcedores e profissionais, como a facilitação para obtenção de vistos temporários de turismo e trabalho. A relatora da proposta, a senadora Leila Barros, do PDT do Distrito Federal, afirmou que o país irá se beneficiar do evento, principalmente com a experiência adquirida na Copa de 2014.
9: A expectativa da FIFA é de receber mais de 3 milhões de torcedores, movimentar a economia e projetar o Brasil como potência esportiva contemporânea.
8: A proposta também traz uma compensação financeira às jogadoras que representaram o país na primeira edição da Copa do Mundo Feminina, em 1991, e no primeiro torneio global feminino organizado pela FIFA, em 1988. Cada ex-jogadora receberá R$500 mil.
22: O plenário ainda aprovou a proposta da senadora Leila Barros, que estende o mesmo benefício de R$500 mil às jogadoras que participaram da Copa do Mundo de 1995.
23: Edição de Paula Groba. Trabalhos técnicos de Eliseu Caires. O Jornal do Senado fica por aqui. Acompanhe agora as notícias da Câmara dos Deputados. Boa noite.
22: Boa noite e até amanhã.
10: Jornal Câmara dos Deputados. Plenário da Câmara debate projeto que reduz jornada semanal de trabalho.
11: Deputados aprovam reconhecimento de diabetes tipo 1 como deficiência.
10: Proposta votada inclui festas juninas nordestinas no calendário de turismo.
11: Plenário amplia estoques de alimentos e produtos para alimentação animal.
10: Boa noite. Os deputados aprovaram o projeto para ampliar estoques públicos de alimentos e de produtos para alimentação animal. A repórter Daniela Lessa acompanhou a votação.
14: A Câmara dos Deputados aprovou o projeto que muda a regra sobre estoques públicos de alimentos e amplia o programa de venda em balcão, usado para dar acesso de pequenos criadores de animais aos produtos vendidos pela Companhia Nacional de Abastecimento, a Conab. O projeto amplia o público atendido pelo programa de venda em balcão. Além dos pequenos criadores de animais, poderão participar cooperativas de produção agropecuária e associações de agricultores familiares, que terão acesso à compra de itens como sacaria, milho, sorgo, caroço de algodão e farelo de soja. Para pequenos criadores, o limite de compra será de até 27 toneladas por mês. Para cooperativas e associações de agricultores familiares, o limite será de até 80 toneladas mensais. Outra mudança autoriza a União, por meio da Conab, a comprar de produtores rurais e de cooperativas os produtos básicos incluídos na política de garantia de preços mínimos. A compra poderá ser feita por preço de até 25% acima do preço mínimo em vigor no estado onde ocorrer a aquisição, em leilões públicos. O objetivo dessas compras é permitir a formação de estoques públicos para garantir a compra do produtor, assegurar o abastecimento e ajudar a regular os preços no mercado interno. O relator da proposta, deputado Wilson Santiago, do Republicanos da Paraíba, defendeu que a medida fortalece a política brasileira de estoques públicos de alimentos.
13: Em um país como o nosso, e avançou na luta contra a fome, a manutenção e estoques estratégicos também estruturados, reafirma esse compromisso histórico, garantindo que alimentos essenciais permaneçam acessíveis à população mais vulnerável e consolidando o direito humano à alimentação adequada.
14: Emenda do deputado Ayrton Faleiro, do PT do Pará, foi acolhida pelo relator e, com isso, o texto também passou a autorizar a venda direta de produtos dos estoques públicos para programas e ações de abastecimento e segurança alimentar. Essa venda poderá atender micro e pequenas indústrias de alimentos e micro e pequenas empresas do varejo alimentar, cooperativas e associações. O Partido Novo votou contra a proposta por considerar que o projeto queria um controle artificial de preços. O projeto que amplia o programa de venda em balcão e muda as regras para a formação e venda de estoques públicos agora será analisado no Senado. Da Rádio Câmara de Brasília, Daniele Lessa.
15: Justiça. Jandira Fegali, do PCdoB, defende a instalação de uma CPI na Câmara para apurar suspeitas relacionadas ao Banco Master. Ela também pede que os órgãos de investigação aprofundem a apuração no Rio de Janeiro, com a devida responsabilização dos que praticaram irregularidades.
16: Jandira Fegali cobra investigação sobre denúncias envolvendo recursos do Rio Previdência aplicados no Banco Master pelo governo estadual. Ela aponta que o dinheiro dos servidores públicos locais não pode ser usado para favorecer interesses privados.
15: Saúde. A Câmara aprovou a possibilidade de reconhecimento de diabetes tipo 1 como deficiência. A repórter Daniele Lessa acompanhou a votação.
14: A Câmara dos Deputados aprovou o projeto que estabelece direitos para pessoas com diabetes mellitus tipo 1, incluindo a possibilidade do reconhecimento da condição como deficiência. A proposta apresentada pelo senador Randolph Rodrigues, do PT do Amapá, não atesta automaticamente a deficiência, mas autoriza o reconhecimento após avaliação biopsicossocial, nos critérios previstos pelo Estatuto da Pessoa com Deficiência. Projeto anterior, aprovado na Câmara e no Senado, que classificava diabetes tipo 1 como deficiência para efeitos legais, foi vetado integralmente pelo presidente Lula em 2025, com a justificativa que a deficiência não é medida por uma condição médica crônica, e sim pela interação da pessoa com as barreiras sociais, algo que atualmente é medido pela avaliação biopsicossocial. Relator da proposta, o deputado João Cury, do MDB de São Paulo, argumentou que o projeto amplia condições para tratamento adequado e prevenção de complicações, além de garantir direitos específicos, sem criar equiparação automática com a condição de pessoa com deficiência.
17: Em conformidade com a Lei Brasileira de Inclusão, e também tivemos o cuidado de conformar este relatório à Convenção sobre os Direitos das Pessoas com Deficiência. Essa cautela é relevante, pois condição crônica por si só não assegura automaticamente os direitos reservados às pessoas com deficiência.
14: O diabetes tipo 1 é uma condição crônica em que o corpo deixa de produzir insulina, hormônio responsável pelo controle da glicose no sangue. Geralmente é percebida na infância ou na adolescência, mas o diagnóstico também pode ser feito na idade adulta. Cerca de 600 mil pessoas têm diabetes tipo 1 no Brasil. Sem tratamento adequado, a doença pode provocar complicações graves. Entre os principais pontos do texto aprovado está a garantia de acesso pelo Sistema Único de Saúde a medicamentos e insumos necessários ao tratamento, como sensores de monitoramento de glicose, insulina e materiais para aplicação. O projeto, que estabelece direitos para pessoas com diabetes mellitus tipo 1, incluindo a possibilidade de reconhecimento da condição como deficiência, já foi aprovado no Senado e na Câmara, seguiu para a sanção presidencial e pode virar lei. Da Rádio Câmara de Brasília, Daniele Lessa.
16: Desenvolvimento Regional. Wellington Prado, do PSD de Minas Gerais, anuncia o início da operação do SAMU em Uberlândia e afirma ter garantido recursos para viabilizar o funcionamento do serviço. Segundo o parlamentar, a cidade era a única do país com mais de 500 mil habitantes sem atendimento do sistema de urgência.
15: Wellington Prado também destaca investimentos em infraestrutura de saúde no município, incluindo a ampliação do Hospital de Clínicas da Universidade Federal e construção de centros especializados de atendimento. Ele afirma que os projetos ampliam o acesso a serviços de alta complexidade e prevenção.
16: Eduardo
0: Ricardo Bismarck, do PV, comemora a decisão do governo do Ceará de abrir rotas intermunicipais do litoral leste e do Vale do Jaguaribe para mais empresas de ônibus. Ele pontua que a medida responde a reclamações de passageiros sobre falhas frequentes, atrasos e problemas de segurança.
4: Eduardo Bismarck garante que a entrada de novas empresas de transporte para municípios como Aracati, Limoeiro do Norte, Russas e Morada Nova pode melhorar a qualidade do atendimento sem o aumento das tarifas.
0: A Câmara aprovou um projeto que cria o circuito nordestino de quadrilhas juninas. O repórter Antônio Vital acompanhou a votação.
12: Há menos de uma semana do início de junho, mês dos tradicionais festejos juninos Brasil afora, a Câmara dos Deputados aprovou o projeto que institui o circuito nordestino de quadrilhas juninas. O circuito, de acordo com a proposta apresentada pela deputada Fernanda Pessoa, do PSD do Ceará, é composto pelas cidades de Juazeiro do Norte e Maracanaú, no Ceará, Campina Grande e Patos, na Paraíba, e Caruaru e Petrolina, em Pernambuco. O projeto inclui o circuito formado por esses municípios no calendário oficial de eventos do Ministério do Turismo e na lista de patrimônio cultural imaterial da região Nordeste. O objetivo é incentivar o turismo cultural e regional, preservar e difundir as tradições nordestinas e fortalecer a economia criativa e as cadeias produtivas locais, como disse o relator do projeto, o deputado Yuri do Paredão, do MDB do Ceará.
18: O projeto de lei aqui analisado tem o objetivo de reconhecer a relevância cultural, social e econômica da cultura tradicional junina na região Nordeste, especialmente das quadrilhas juninas, tão importantes e tradicionais na região. Os festejos juninos das cidades citadas se destacam nacionalmente e internacionalmente por sua grandiosidade e estrutura profissional, com importantes impactos positivos no fomento à economia local por meio da geração de empregos e dinamização dos setores de serviço do turismo.
12: O projeto foi aprovado de maneira simbólica pelo plenário, sem votos contrários. O deputado Eduardo Bismarck, do PV do Ceará, disse que no futuro outros municípios podem ser incluídos no roteiro.
19: Muitas outras cidades também, muitos outros destinos do meu Ceará, como a minha cidade do Aracati, poderiam estar contemplados no parecer. Mas entendo que estão lá as mais relevantes nesse momento e tradicionais, e que no futuro outras tantas serão inseridas e que podem aí tá trazendo mais visibilidade para esses eventos culturais.
12: O projeto que institui o circuito nordestino de quadrilhas juninas seguiu para análise do Senado. Da Rádio Câmara de Brasília, Antônio Vital.
20: Votação.
4: Aprovada no meio da tarde em comissão especial, a proposta de emenda à Constituição que reduz a jornada de trabalho para 40 horas semanais prevê a implantação do novo modelo em duas etapas.
0: Segundo o texto, 60 dias após a promulgação da nova emenda constitucional, a jornada semanal no país passará para 42 horas, já com 2 dias de repouso remunerado por semana. Depois de 12 meses, a nova carga máxima de trabalho por semana no Brasil cairá para 40 horas.
4: O relatório aprovado é um texto elaborado pelo deputado Léo Prates, do Republicanos da Bahia, para duas propostas que previam a redução da jornada semanal de trabalho.
0: O presidente da Câmara, deputado Hugo Mota, afirmou que a aprovação da 6x1 será a maior entrega do parlamento para a classe trabalhadora. O repórter Luiz Gustavo Xavier tem os detalhes.
21: O presidente da Câmara, Hugo Mota, afirmou que a aprovação da proposta de emenda à Constituição, que reduz a jornada de trabalho para 40 horas semanais e acaba com a escala de trabalho 6x1, será a maior entrega da história da Câmara para a classe trabalhadora do país. Segundo Hugo Mota, o parlamento já aprovou muitas reformas econômicas, mas a aprovação da PEC terá consequências na qualidade de vida dos trabalhadores.
24: Sinto que esse é o sentimento majoritário da casa, né? Você pode ter um ponto ou outro que tenha divergência natural, é do debate democrático, mas aquilo que para nós é fundamental, que é a redução da jornada de 44 para 40 horas, a mudança na escala, o fim da escala 6x1, garantindo 2 dias de descanso para o trabalhador sem redução salarial, isso, na minha avaliação, eu sinto que tem ampla convergência política.
21: Em relação ao prazo proposto de 60 dias para a transição da mudança na jornada, Hugo Mota afirmou que o período curto não terá efeitos na economia. Segundo ele, os que se colocam contra a mudança sempre dizem que haverá consequências catastróficas e esse discurso se repete sempre quando algum interesse é ferido.
24: Eu não acredito primeiro em mudança na transição. Eu penso que essa transição de um ano, ela é uma transição justa. Há muito tempo a classe trabalhadora espera por essa mudança. É importante lembrar que por diversas vezes, em 2004, em 2010, se tentou reduzir a jornada de trabalho e não foi possível. E eu penso que essa medida é uma medida que você tem que ter coragem de enfrentar. Nunca terá o tempo perfeito para se discutir isso.
21: Hugo Mota afirmou ainda que haverá, na própria Constituição, previsão de que eventuais flexibilizações sejam regulamentadas por projeto de lei. Ele explicou que alguns setores que serão afetados poderão ter regras específicas. Da Rádio Câmara de Brasília, Luiz Gustavo Xavier.
15: Melon Solano, do PT do Piauí, considera o fim da jornada 6x1 como um avanço histórico para os trabalhadores brasileiros. No entendimento do parlamentar, uma escala de 40 horas semanais sem redução salarial vai aumentar a produtividade e melhorar a qualidade de vida da população.
0: Jorge Sola, do PT da Bahia, argumenta que os ganhos de produtividade gerados pelos avanços tecnológicos devem se reverter em qualidade de vida para os trabalhadores, o que inclui a redução da jornada de trabalho. Ele assinala que as elites econômicas sempre foram resistentes a conquistas sociais.
15: Ayrton Faleiro, do PT do Pará, acusa a oposição de tentar inviabilizar a redução da jornada de trabalho ao propor uma escala de 4 dias trabalhados por 3 de descanso. O deputado reforça que a prioridade é garantir a escala 5x2, com 40 horas semanais e sem redução do salário.
0: Juliana Cardoso, do PT de São Paulo, avalia o fim da jornada 6x1 como uma conquista essencial para a dignidade e a saúde mental dos trabalhadores. A deputada também considera que a oposição age com demagogia ao apresentar propostas alternativas para tentar atrasar a votação.
15: Jaque Rocha, do PT do Espírito Santo, afirma que a Câmara tem a oportunidade de devolver o protagonismo ao trabalhador, ao ouvir o clamor das ruas pela redução da jornada. Segundo ela, os sindicatos patronais pressionam por isenções fiscais e desonerações e se omitem no bem-estar do trabalhador.
0: Paulo Teixeira, do PT de São Paulo, também ressalta a redução da jornada de trabalho e exalta os programas do governo federal para diminuir as desigualdades sociais. De acordo com o parlamentar, o Brasil não voltará a um passado que atacou os sindicatos, achatou salários e diminuiu oportunidades.
15: Rosângela Moro, do PL de São Paulo, classifica a proposta do governo federal de redução da jornada de trabalho como populista e eleitoreira e sem o debate profundo da matéria. A parlamentar defendeu a PEC 44, que estabelece o pagamento por horas trabalhadas e preserva a liberdade de escolha do profissional.
0: Renildo Calheiros, do PCdoB de Pernambuco, afirma que a redução das horas trabalhadas no país será uma conquista histórica. Ele destacou que a medida visa combater a desigualdade estrutural do Brasil, rompendo com mentalidades arcaicas da elite econômica.
15: Florentino Neto, do PT do Piauí, considera o fim da escala 6x1 um passo histórico para garantir mais qualidade de vida à classe trabalhadora. Ele afirma que a medida dará ao povo brasileiro mais tempo de descanso, possibilitando maiores períodos de convivência comunitária e familiar.
0: Kiko Seleguin, do PT de São Paulo, sustenta que a escala 6x1 prejudica o desempenho da economia por aumentar a rotatividade nos setores produtivos. Ele considera que a redução da jornada de trabalho para 5 dias semanais representa um avanço na qualidade de vida dos brasileiros.
15: Valdenor Pereira, do PT da Bahia, defende a aprovação da PEC do fim da escala 6x1 sem diminuição dos salários. O parlamentar afirma que a iniciativa, além de estimular a geração de empregos, pode melhorar a saúde dos trabalhadores e reduzir a pressão sobre o SUS.
0: Dr. Francisco, do PT do Piauí, pede apoio do Congresso ao fim da escala 6x1 e destaca a mobilização política em defesa da medida. Ele acredita que a mudança pode melhorar a qualidade de vida dos trabalhadores, com mais tempo para convivência familiar, lazer, saúde física e mental.
15: Gilmar Tato, do PT de São Paulo, relembra marcos históricos das leis trabalhistas e destaca a atuação de movimentos sociais e sindicais na defesa da redução da jornada semanal de trabalho. Ele afirma que a proposta amplia o tempo de convivência familiar e contribui para a redução das desigualdades.
0: Orlando Silva, do PCdoB de São Paulo, parabeniza a mobilização de sindicatos e movimentos sociais em defesa do fim da escala 6x1, afirmando que a mudança pode ampliar oportunidades de emprego. Ele sustenta ainda que avanços tecnológicos permitem reorganizar o trabalho sem redução de salários.
15: Benedita da Silva, do PT do Rio de Janeiro, lembra que a luta pelas 40 horas semanais de trabalho vem desde a Assembleia Constituinte de 1988. De acordo com a deputada, a atual escala reflete uma relação de submissão do trabalhador em relação ao empregador.
0: Para Talíria Petrone, do pessoal do Rio de Janeiro, a escala 6x1 provoca desgaste físico e emocional, especialmente entre mãe solo. A deputada relembra o período em que trabalhou em telemarketing para relatar jornadas exaustivas, baixos salários e a dificuldade de conciliar trabalho e vida familiar.
15: Na opinião de Aloysio Mendes, do Republicanos do Maranhão, o fim da escala 6x1 pode garantir mais qualidade de vida aos trabalhadores sem prejudicar empresários e empregados. Após a aprovação na Câmara, o deputado espera que o Senado acelere a análise da proposta para beneficiar os trabalhadores.
0: Nas palavras de Arlindo Quinária, do PT de São Paulo, a proposta da oposição para a jornada 4x3 esconde uma transição longa e o aumento das horas semanais. O deputado acredita que os parlamentares contrários ao fim da escala 6x1 tentam reduzir os direitos da CLT.
15: Carol D'Artora, do PT do Paraná, classifica a escala 6x1 como um mecanismo de exaustão física e social que retira do trabalhador o direito à vida. Ela destaca que o modelo
4: atual prejudica especialmente mulheres e populações periféricas, roubando tempo de convivência familiar e saúde mental.
16: Alice Portugal, do PCdoB da Bahia, celebra a discussão histórica pelo fim da escala 6x1, classificando a jornada atual como exaustiva e prejudicial à saúde do trabalhador. Ela questiona a eficácia do modelo para a produtividade e destacou a injustiça enfrentada por categorias como comércio e enfermagem.
4: Juninho do Pneu, do PSDB do Rio de Janeiro, também defende o fim da escala 6x1 como medida essencial para garantir dignidade ao trabalhador. Ele ressaltou que a transição deve ocorrer sem redução salarial, permitindo maior convívio familiar e saúde daqueles que movem a economia nacional.
16: Daniel Almeida, do PCdoB da Bahia, celebra a redução da jornada semanal e destaca que as mudanças favorecem o convívio familiar, o descanso e a qualificação profissional, trazendo mais produtividade econômica.
4: Sargento Gonçalves, do PL do Rio Grande do Norte, defende que o debate sobre a redução da jornada inclua a escala 4x3. O deputado afirma que esse modelo daria ao trabalhador mais tempo para descanso, estudo, convivência familiar e complementação de renda.
16: Sargento Gonçalves afirma que partidos de esquerda rejeitaram a proposta mais ampla de redução da jornada. Ele também defende maior flexibilidade na relação entre empregadores e trabalhadores com pagamento por hora trabalhada.
4: Bongás, do PT do Rio Grande do Sul, defende a redução da jornada de 44 para 40 horas semanais sem diminuição de salário. O deputado rejeita o argumento de que a medida prejudica a economia, comparando a crítica à resistência histórica contra a ampliação dos direitos trabalhistas. A
16: enfermeira Rejane, do PCdoB do Rio de Janeiro, afirma que o fim da escala 6x1 beneficia principalmente trabalhadores submetidos a jornadas exaustivas. Ela alerta que a situação atual prejudica profissionais de atividades essenciais, além de comprometer a qualidade do atendimento à população.
4: O fim da escala 6x1 é uma das propostas incluídas na pauta do plenário da Câmara. As informações sobre o resultado das votações de hoje estarão na edição de amanhã.
16: Termina agora o Jornal Câmara dos Deputados, com trabalhos técnicos de Everson Orani e apresentação de Márcio Aquiles Sardi e José Carlos Andrade. Uma ótima noite para você.
4: Boa noite, a Voz do Brasil volta amanhã.
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0: A partir de agora tem um baú da Mix, aquela hora direta de flashback pra gente matar saudades aqui na Mix. 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

0: Baú da Mix pra gente matar saudades. 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

0: no baú da Mix, a gente matando saudades. 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

0: Ponto The Cardigans Love Full, fechando aqui o baú de hoje. Valeu todo mundo que participou. Agora quem tá levando aquele kit Nicoboco com boné e camiseta pra casa? Parabéns pra você, Lucas Del Vecchio. Final do fone 4506, parabéns. Aguarde que a equipe da Mix vai entrar em contato com você, tá? 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Acabou.
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0: Mix 11.5, excelente fim de noite pra você de quarta-feira. Tá no ar o Mix Acústico. A partir de agora a gente vai ficar relax com a programação da Mix. Pra começar tem a Lady Gaga.
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1: Mix 1122, Kobe Calei e Bubbly fechando o Mix Acústico de hoje.
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0: 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Meia-noite em ponto, Red Hot Chili Peppers, Danny, California.
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0: Mix 6:02, tá no ar o No Break. 2 horas de música sem parar. Vamos abrir aqui com Lewis Capaldi.
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0: Radiohead Creepy, 2 horas de música direto sem nenhum intervalo comercial. 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

0: Mix 1 e 2, The Weeknd, Blinding Lights aqui no No Break, 2 horas de música sem parar. Tamo na última hora, e aí vamos tocar muita música legal ainda pra você até as 2 horas da manhã. Vamos rolar aqui Ellie Goulding, também Jota Quest, Ja Rule, mesmo também Imagine Dragons, Backstreet Boys, pra gente matar saudades. Agora tá chegando o Audioslave aqui na Mix.
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1: Um mix, 1:22 aqui na Mix, a música não para. Backstreet Boys, As Long As You Love Me. No Break, 2 horas de música direto. 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

aqui no No Break. 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No.

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1: Mix, e essa é a hora em que a gente dá um plus na programação. É o Super Mix trazendo muita música legal. Essa edição acabou, mas fica ligado, fica ligada, que a qualquer momento estamos de volta.

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0: Essas foram três das mais pedidas por você em 2007. A qualquer momento tem mais.
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0: Bom dia, esse é o Mix Acústico, trazendo as versões mais suaves das músicas que você curte aqui na programação da Mix. Nada melhor do que começar o dia com um som calmo e aquela energia positiva. 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
1: Pergunta do Gustavo, de São Paulo. Dudá, eu sou motorista de aplicativo. O carro alugado tá caro demais e fui ver de financiar um usado. Mas pediram 40% de juros ao ano. Vale a pena assumir essa bucha pra ter algo que é meu? Ou o aluguel ainda é um mal menor?
2: Gustavo, quem segue meu canal sabe que eu raramente sou a favor de aluguel de qualquer coisa. Porque no aluguel você fica pagando por um tempão por um negócio que nunca vai ser seu. No seu caso, se você puder financiar um carro, vale mais a pena. Tem vários vídeos lá no meu canal com todos os cálculos mostrando como até pra quem trabalha como motorista de aplicativo, vale mais a pena financiar seu carro do que ficar alugando, porque o aluguel de um carro já é caro. E se você usa o carro pra trabalhar, aumenta mais ainda. O problema é que no seu caso a loja tá enfiando a faca nos juros do financiamento, tá? Hoje os juros de um financiamento de carro estão na faixa de 26, 28% ao ano. Então, você tem que ver se essa loja cobra valores abusivos mesmo, ou se é porque o seu score tá muito baixo. Quando o nosso score tá baixo, os bancos acabam aumentando os juros por não terem certeza se você vai pagar direitinho as parcelas ou não. Então, pesquisa melhor, vê como ficaria o financiamento em outras lojas e vê como é que tá o seu score, tá? Se tiver vermelho, tenta melhorar isso e, enquanto isso, dá uma olhada no preço de outros carros, em outras locadoras, para ver se consegue um aluguel mais barato até liberarem o seu financiamento.
3: Se você tiver alguma dúvida, manda uma mensagem pra gente no WhatsApp da Mix, 11 98340 8000, e me segue nas redes sociais Primo Pobre no YouTube e arroba Eduardo Fieldberg no Instagram.
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0: Olá, muito bom dia. Tá começando o Jornal da Mix desta quinta-feira, dia 28 de maio. Começando mais um dia com muita informação, política, bastidores e os assuntos que movimentam Alagoas, o Brasil e o mundo. Você acompanha aqui no Jornal da Mix, claro, com a participação de toda a nossa equipe que contribui com a informação todas as manhãs. Chega junto, vamos juntos começando mais uma manhã, destacando já aqui o trabalho da nossa equipe da Mix, que todos os dias está acordando também de madrugada para colocar o Jornal da Mix literalmente no ar. E uma dessas pessoas é ele, o Kel San, essa figura, Kel. Vai lá, Kel, no áudio.
1: Bom dia.
0: Bom dia, Renatinha, na produção de estúdio, na produção executiva, Ana Cláudia Almeida, na técnica, Rafael Ferreira, na redação, Rogério Costa, coordenação de jornalismo, Ed Jonatas Maresia, além da participação das participações de Mozar Luna, Edvaldo Júnior e Arnaldo. Então a gente vai chegando aqui para destacar também que hoje é o Dia Mundial de Luta pela Saúde da Mulher. Pois é, uma data importantíssima que reforça a importância de acesso à saúde, à prevenção, à qualidade de vida, um debate cada vez mais necessário. Então, a gente não podia começar o Jornal da Mix de hoje sem mencionar a importância do dia 28 de maio de 2026. E o meu bom dia para ele, Marcos Rodrigues, concentradíssimo e pontual. Marcos, bom dia para você.
2: Muito bom dia para você, Thaís. E para mim, rádio não é bico, é vida, né? Então eu tenho que chegar primeiro mesmo, valeu? Sempre foi assim.
0: Na
2: São
0: primeira
2: 30
0: fase,
2: anos de dedicação.
0: Na primeira fase que chegava primeiro era eu.
2: Só que eu moro fora do que da capital, né? Ó, mas é isso, valeu, bom dia pra você, quinta-feira, chegando aí o final da semana, o mês de maio também chegando ao seu final e a gente cumprindo, claro, a nossa missão. A gente sabe, né, cada um tem a sua realidade, o mais importante é o compromisso com o ouvinte, isso todos temos, isso é fundamental. E você sabe, né, nunca foi sorte, sempre foi Deus, então bom dia, Kel San!
1: Bom dia!
2: Pois é, a boa notícia de hoje é que o Jornal da Mix está no ar!
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0: E a gente começa falando justamente de uma discussão que mexe diretamente com a vida de milhões de brasileiros. Essa é a notícia que estava todo mundo esperando, direto de Brasília. A Câmara dos Deputados aprovou em dois turnos a proposta que prevê o fim da tradicional escala 6x1.
2: JHC e Renan Filho são convidados para debater na ALE sobre o futuro da área afetada pela Braskem.
0: E na Assembleia Legislativa de Alagoas teve avanço numa pauta importante para a saúde. A

0: Defesa Econômica acusa o banco de abuso de poder dominante no mercado financeiro.
1: PGR denuncia 9 pessoas, entre ex-chefe de gabinete de ministra e ex-servidor. Sabe por quê? Por venda de sentenças no STJ.
0: Com essas e outras notícias, o Jornal da Mix está começando agora.
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0: Previsão do tempo para esta quinta-feira, 28 de maio. Ontem já tivemos mais um dia de chuva, sol, chuva, dia nublado. Então, realmente, a instabilidade típica dessa época de outono. E vai continuar assim, de acordo com a SEMAS, Secretaria de Meio Ambiente e dos Recursos Hídricos. O sol aparecendo em alguns momentos entre nuvens e possibilidade de chuva em várias regiões de Alagoas. Segundo a SEMAR, o litoral, incluindo Maceió, deve ter períodos de sol, então, com muitas nuvens e chuva rápida ao longo do dia, principalmente agora, pela manhã e à noite. Temperaturas que chegam a máxima de 29 graus nessas regiões. Na Zona da Mata, o tempo também segue mais úmido, com nebulosidade variável, chance de chover vários momentos durante o dia. Já no Agreste, o sol aparece mais, mas ainda com aumento de nuvens. No Sertão, Sertão de São Francisco, previsão de tempo mais firme, calor, poucas chances de chuva. As temperaturas podem chegar aos 33 graus nas regiões mais quentes do estado e a sensação térmica, vocês sabem para onde vai, né? Lá para casa dos 35 graus mesmo nesse período do ano. Os ventos seguem predominando do sudeste, deixando o clima mais agradável, principalmente aqui em Maceió e nas áreas litorâneas de Alagoas.
1: Assustador, o cara falou que ia lá pra casa do Carvalho. Eu pensei que era do Carvalho, mas ainda bem. Foi um susto, meu Deus do céu.
0: Ele já começou, são 6h12 da manhã.
1: O Carvalho mora longe,
0: minha gente.
1: Foi um susto.
0: Vamos embora, gente. A previsão do tempo
1: você
0: tá
1: nunca
0: dando
1: tinha usado, você nunca tinha usado essa. Lá pra casa do
0: Informalidade, Marcos Rodrigues, vamos em frente.
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1: Ó, gente, vamos na boa aqui, vou com palavras conhecidas pra não assustar ninguém. Vamos lá. Avenida do Valde Cos Monteiro, parte alta da cidade.
0: Casa dos 33 graus.
1: Você nunca falou isso, rapaz.
0: Mas hoje eu falo sempre.
1: O cérebro
0: coisas
1: foi
0: diferentes.
1: Na frente, gente. O Carvalho tá lá.
0: É porque você é pejorativo. Você gosta da resenha, né? Aí quem tá acompanhando uma hora dessa.
1: É o fim da escala 6x1.
0: Tá levando o filho já tá saindo de casa pra levar o filho pra escola.
1: Ai, meu Deus. Vamos lá, ó. Se tá vindo pela do Valde Góes Monteiro, o trânsito é bom, tá? Nesse momento, parte alta da cidade, principal corredor de transporte que se conecta com a Fernandes Lima, apresenta boas condições de fluidez, tá? Mas é bom sempre sair mais cedo para evitar, claro, aqueles congestionamentos e as retenções. Na Via Expressa, Avenida Menino Marcelo, para quem sai aí do Complexo Habitacional Benedito Bentes em direção à Serraria, também bom trânsito, tá? Mas melhor mesmo, tá para quem chega pela L101 Norte, Jacarecica, aquela região faixa verde total em direção à região central. O mesmo acontece com o litoral sul. Se você está circulando pelas ruas da cidade, perceber qualquer alteração, é só interagir conosco pelo 98170-9808. 98170-9808.
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0: Gente, vamos agora iniciando com Arnaldo Ferreira por dentro da política.
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0: Bom dia, Arnaldo.
1: Bom dia, Arnaldo.
3: Bom dia, gente. Bom dia a todos. Olha, com a licença do vereador Rui Palmeira, do PSD, já aprovada na Câmara dos Vereadores de Maceió, assume o primeiro suplente do partido, Tássio.
4: Tássio Melo.
3: Agora, vereador do PSD.
4: Vereador do PSD, quero agradecer primeiro a todos os alagoanos, todos os maceoenses, né, principalmente aqueles meus eleitores que fizeram, né, eu chegar até aqui e, né, tomando posse hoje.
3: Você conhece

0: a máquina administrativa, né? Você já ocupou o cargo hoje, DMTT, já foi secretário de governo. A sua missão aqui, qual a orientação do partido?
1: Eu vou ser independente, né? Conheço a máquina, já ocupei cargos tanto no governo federal, fui superintendente executivo da Polícia Rodoviária Federal aqui no estado de Alagoas, né? Estive à frente de várias pastas aí com o prefeito Rui Palmeira e vou tentar aí fiscalizar o máximo, principalmente os serviços, a máquina pública, que a gente conhece, né, e tem como ajudar muito aí a Câmara de Vereadores a executar essa fiscalização.
0: O objetivo, durante o mandato do vereador Rui Palmeira, ele se dedicou a verificar, é o papel fiscalizador do vereador, né? Setores como saúde, educação, o senhor vai manter esse ritmo?
1: Sim, eu quero fazer uma fiscalização de perto, né? De todos esses serviços públicos que, né, é para dar de qualidade à população e nem sempre é feita dessa forma. E legislar aí como um todo, olhar o bem, né, comum aí para a população e o bem-estar maior aí de todos os maceoenses.
0: Boa sorte para o senhor, tá? Muito obrigado pela entrevista. Eu acho que é a primeira entrevista que o senhor consegue.
1: Primeira entrevista aqui como vereador.
0: Muito obrigado. Olha, gente, ele assume na cadeira do vereador Rui Palmeira, que se licenciou para tratamento de saúde e assuntos pessoais. Por tempo de 120 dias. Ele toma posse hoje na Câmara dos Vereadores e vai exercer um papel de independência e de fiscalização da máquina pública municipal. Por hoje é só.
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3: Valeu, Arnaldo. É isso mesmo, né? O Rui vai para a campanha, chega o Tássio. O Tássio foi um dos poucos quadros da gestão Rui que permanecem ao seu lado, né? Muito fiel a ele, e nesse momento essa movimentação é muito natural na Câmara. Ele é mais um suplente que por lá chega, né? Tem o Charles Ebert, por exemplo, ele tá no lugar aí do Silvio Camelo Filho e é fruto de acordos também, né? O Rui vai pra campanha, o Tássio vai ganhar visibilidade também, vai pra campanha aí assumir a sua missão partidária. Falar aqui que na Assembleia, JHC e Renan foram convidados pelo deputado Francisco Tenório para debater uma proposta para transformar a região afetada ali pela Braskem num grande parque, né? Algo que seja uma conquista também aí para a cidade. Os pré-candidatos, eles foram convidados para essa audiência na Assembleia, uma audiência convocada pelo deputado Francisco Tenório, ele que está no MDB. A proposta apresentada por parlamentares da casa prevê a transferência aí da área atingida pela atividade mineradora para o domínio do estado e estabelece diretrizes aí para recuperação ambiental. Então, de repente, a gente vai ter ali um grande parque, seria um grande ganho para a cidade, um pulmão, né, verde para as futuras gerações, Thaís.
4: E já que você deu um pulo na Assembleia Legislativa de Alagoas, eu trago outra notícia de lá, o projeto que garante a presença de fisioterapeutas 24 horas nas UTIs adultas, neonatais, UTIs pediátricas do estado. Esse projeto avançou na ALE. A proposta entra agora num debate que ganha ainda mais força depois da pandemia, quando a atuação desses profissionais passou a ser vista como essencial dentro de todas as unidades intensivas. Muita gente, e isso eu gostaria de destacar e abrir aspas mesmo, ainda associa o fisioterapeuta apenas à reabilitação pós-cirurgia ou tratamento ortopédico. Gente, dentro de uma UTI, o fisioterapeuta tem inúmeras funções. Ele tem um papel decisivo, por exemplo, na respiração dos pacientes, no processo de retirada da ventilação mecânica e até na redução do tempo de internação. Então, na prática, o que significa esse projeto da ALE? Tenta transformar em obrigação aquilo que muitos especialistas já defendem como necessidade básica de assistência hospitalar moderna. Então, isso impacta diretamente não apenas a recuperação do paciente, já está provado isso, mas também os custos hospitalares, a rotatividade de leitos. Tem vários reflexos. Claro que existe também um desafio financeiro. Hospitais privados, principalmente unidades públicas vão ter que ampliar os seus quadros, as suas equipes, reorganizar as escalas. Mas hoje a discussão sobre saúde passa cada vez mais por eficiência, por prevenção e agravamentos. Então, nesse ponto, a fisioterapia intensiva deixou de ser complementar há muito tempo. E a minha opinião realmente é que a tendência nacional, a ALI, na verdade, esse projeto aqui em Alagoas, acompanha a tendência nacional de fortalecimento das equipes multidisciplinares. Hoje, por exemplo, não se fala em alguns procedimentos cirúrgicos que não envolvam uma equipe multidisciplinar completa. E isso inclui o fisioterapeuta em muitos desses procedimentos. Então, a tendência realmente é de obrigatoriedade desses profissionais em todas as unidades de terapia intensiva. Depois da Covid, né, Marcos? A saúde brasileira ganhou uma nova conotação. O projeto agora, esse projeto e outros tantos que envolvem discussões sobre a saúde, mostram que algumas lições da pandemia continuam influenciando políticas hospitalares até hoje. E, como eu mencionei, o desafio financeiro é imenso, mas é preciso considerar e não há como negar que o avanço na Assembleia é também um avanço para a realidade no serviço hospitalar em UTIs.
3: É isso, Thaís. Os fisioterapeutas têm feito a diferença em várias áreas, né, aqui que eles atuam e, consequentemente, essa presença aí agora obrigatória nos hospitais, como você fala, principalmente em UTI, é totalmente necessária, né? Quem viveu a experiência da Covid, eu tive contato com fisioterapeuta respiratório, principalmente ao saber que a gente trabalhava com voz, né? Trabalhava com comunicação. Então havia toda essa preocupação e, no caso, a fisioterapia ajudou na ideia do diagnóstico e entender o seguinte, que eu não cansava como as demais pessoas. Então isso foi um alívio, assim, muito grande. Foi o fisioterapeuta junto com a médica que detectou exatamente isso com dois exercícios simples, né? Aquele de soprar a bolinha para subir, para perceber lá como é que estava essa situação. Então, realmente é algo importante que a Assembleia possa, né, dar passos mais importantes e que o mercado absorva esses profissionais tão necessários também para o processo de recuperação. Agora são 6:22. 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
5: Pergunta do Zé Carlos de Teresina. A minha filha vai fazer 1 ano. Minha esposa quer pegar um empréstimo de R$8.000 pra fazer uma festa de princesa. Eu acho loucura. Prefiro botar no tesouro pra ela ter no futuro. Como convenço minha mulher sem parecer pão duro?
6: Zé, esse tipo de situação é complicada. Primeiro porque a gente pode ter 2 perfis aqui. Talvez sua esposa tá pendendo mais pro lado emocional da coisa, enquanto você tá tentando ser mais racional. E o desafio é justamente conseguir equilibrar essas duas coisas. Sua esposa tá disposta a se endividar? Porque isso não vai ser só uma festa. Pra ela vai ser um momento marcante, uma memória inesquecível. E pra você, vai ser uma festinha que vai durar 4 horas, mas a dívida vai ficar por meses. Então o ideal é pensar como a gente pode fazer uma coisa legal sem lascar o futuro da nossa família. Fazer uma dívida de 8.000 pra uma festinha é muito dinheiro. Mas só pensar no futuro sem aproveitar o presente também é ruim. Então tenta ser um marido sábio e propõe um meio termo. Uma festa mais barata, num lugar mais barato. Não adianta querer fazer o que os ricos fazem, mas depois se lascar por 12 meses, né? Tenta fazer um negócio legal, especial, bem decorado, mas talvez num salão de festa do prédio de algum conhecido. Fazer alguma coisa que fique dentro de um orçamento saudável. E independente de quanto vocês forem gastar, tenta gerar esse dinheiro, Zé, por meio de uma renda extra, em vez de simplesmente fazer empréstimo e contrair dívida. Sua esposa tem razão e você também tem razão. Só precisa agora equilibrar isso, porque só pensar no presente ou só pensar no futuro nunca é o melhor caminho.
7: Se você
6: tiver alguma dúvida, manda uma mensagem pra gente no WhatsApp da Mix, 11 98340 8000, e me segue nas redes sociais, Primo Pobre no YouTube e arroba Eduardo Feldberg no Instagram.
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0: Pois é, rádio não é bico, querida. Vamos em frente.
2: Não
0: vamos aqui,
2: é, querido. Vamos em frente.
0: Informações aqui do Duval de Góes Monteiro. Aparece pra mim uma ocorrência de acidente, Thaís. O carro quebrado lá na Duval de Góes Monteiro. Não sei se aí nas imediações também do que você tem do Waze aparece. Mas pra mim, a referência desse movimento de acidente ou carro quebrado é na descida, né? No sentido de descida, é próximo ali ao Departamento Municipal de Trânsito. Só que no sentido de descida, DMTT, né? Tem essa pequena indicação, acidente ou carro quebrado. A única coisa que chama atenção no momento, aumentou um pouco também o fluxo aqui na Avenida Fernandes Lima. Flui com tranquilidade, mas aumentou. 6h27.
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3: Bom dia, estamos de volta aqui com o Boletim Integração de hoje, sempre tomando o nosso café quente do Grupo Coringa. Esse café delicioso, gente. Hoje temos informações aqui muito importantes para você aí, agricultor rural que está com dívida, certo? A Comissão de Assuntos Econômicos do Senado está mobilizando. A comissão tem à frente o senador Renan Calheiros. Temos aqui o simulado, certo? Realizado pela Defesa Civil de Arapiraca e Craíbas. O simulado realizado lá na mineração Vale Verde, que foi um sucesso no último final de semana. Temos também notícias de Arapiraca com relação a soluções tecnológicas para problemas bem específicos, certo? Bem específico lá do município. Temos também aqui cadastro para ambulantes que desejam trabalhar durante os festejos juninos em Arapiraca e muito mais, tá certo? Antes, vamos aos nossos patrocinadores. 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Vamos às informações? Gente, você é agricultor, está devendo aí. Olha, a Comissão de Assuntos Econômicos do Senado Federal, que tem à frente o senador Renan Calheiros, que está agindo com muita habilidade para resolver este problema. Ele já avisou que está em um acordo entre o Executivo e o Legislativo, certo? Diante do projeto 5122, que faz um agregado para negociar as dívidas com o uso do Fundo Social. Isso é muito bom, porque o agricultor precisa de oxigênio financeiro para se manter produzindo e alimentando os milhões de brasileiros. Isso mesmo. Então, o senador Renan Calheiros deverá, essa semana ainda, anunciar, certo, a finalização do acordo entre o Executivo e o Legislativo para conseguir recursos e viabilizar, certo, o pagamento das dívidas dos agricultores rurais. Tá bem? Muito boa notícia aí. Bom, mineração Vale Verde, isso aí. Olha, a Defesa Civil de Craíbas e Arapiraca realizaram aí, junto com a mineração Vale Verde, o 5º simulado de emergência da barragem Serrote. É um simulado muito importante que treina e orienta a população em caso de sinistro. Então, foi realizado no último dia 16, foi um sucesso, participaram aí mais de 240 pessoas de várias comunidades e se integraram a essa ação de treinamento e orientação. Muito importante. A Defesa Civil de Arapiraca, a Defesa Civil de Craíbas estão aí sempre monitorando, e a mineração tem o programa Portas Abertas, que tem mantido a transparência de toda a atividade de mineração na região para tranquilizar todos que estão em volta da mineração. A mineração Vale Verde vem gerando aí mais de 1.200 empregos na região, vem ajudando também bastante na injeção de recursos nos municípios de Craíbas e Arapiraca, e aproveitando principalmente a mão de obra local, que está sendo capacitada, treinada para ser aproveitada na atividade da mineração. Então é muito importante para a economia da região. E tudo feito dentro dos critérios de segurança e tranquilidade, como foi provado aí, certo, no quinto simulado de emergência da barragem Serrote. Parabéns a todos. Olha só, gente, você vai trabalhar aí, vendedor ambulante, lá em Arapiraca, nos Peixes Juninos? Pois é, os interessados em comercializar os produtos, as festividades do Lago Perucaba, deverão procurar aí a Secretaria Municipal de Desenvolvimento Econômico e Turismo, de 1 a 3 de junho, para realizar o seu cadastro, levando CPF, RG e demais documentos. O horário de atendimento é de 8 às 14 horas, no Centro Administrativo, na Rua Samaritana, certo? Bairro Santa Edivígia. Tá aí, corra lá para garantir a sua participação, ganhar um direitinho a mais. E o Seixas Juninhos de Arapiraca, lá no bairro Perucaba, é maravilhoso, tá? A Prefeitura de Arapiraca está realizando aí, no período de 25 de maio, que já passou, até 15 de junho, estará realizando consulta pública aberta para a identificação de soluções tecnológicas e metodológicas que contribuam para o enfrentamento de 3 desafios estratégicos. 1 é ordenamento de ambulantes, 2 da feiras livres, tá certo? E as condições sanitárias, e o 3º fortalecimento da economia local, estimulando mais circulação de recursos financeiros dentro do município. Bem, a gente vai ficando por aqui, voltamos amanhã.
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0: É, e acabou vazando detalhes da reunião do presidente Donald Trump com o pré-candidato Flávio Bolsonaro. Donald Trump elogiou o presidente Lula durante a conversa com o pré-candidato a presidente, senador Flávio Bolsonaro, lá na Casa Branca. Foi o que disse a colunista Mariana Sanches, ela que é do UOL News e também do canal UOL. Tava lá acompanhando, né? O encontro ainda foi marcado por comentários do presidente sobre uma obra para construir um salão de baile lá na Casa Branca. A reunião, que foi registrada em foto, ocorre no momento em que a comitiva brasileira buscava explorar politicamente a visita. Eu apurei que houve muito mais além dessa questão do PCC e também do Comando Vermelho. Entre os assuntos, o Trump destacou justamente a atuação do presidente brasileiro e até o encontro, né, que manteve com ele. A colunista contou também que, na sequência, Trump teria feito uma avaliação pessoal do presidente brasileiro, mesmo diante de um aliado do bolsonarismo. É, isso aqui, para algumas pessoas, pode até causar surpresa, mas necessariamente não é a referência que se tem quando o assunto é político oficial. Por qual razão? Porque o presidente se reuniu com um representante oficial do governo brasileiro. E aí, se ele recebe um senador, mesmo de oposição, ele não vai entrar no jogo do dia a dia, da disputa, né, eleitoral. Vai falar da referência que ele tem. E a referência que ele tem foi parte do que foi a agenda oficial lá atrás, né? Pelo menos o que se podia falar. E colocando que se surpreendeu, enfim, aquele impacto lá da imagem do Lula. Não é nada que vai tirar o peso do que foi o encontro do Flávio. Agora, como eles próprios, né, o próprio Flávio e a assessoria, quiseram dar um destaque muito além, quando vaza algo assim, demonstra que o presidente não estava muito na vibe, tá certo, do processo eleitoral brasileiro. Talvez o Marco Rubio, que é o seu secretário, aí sim, esse está sempre mais próximo da família Bolsonaro. Mas o Trump tem que fazer a jogada institucional. Ele, no momento, negocia com a gestão do governo brasileiro, não é necessariamente com o processo de disputa eleitoral. Então, só para pontuar isso, para ficar bem claro, né? 6:35, 6:35, tá aí.
2: 6:35, gente, vamos trazer aqui a informação sobre um assunto que estava sendo bastante aguardado, Marcos. A escala de trabalho 6x1 realmente vem movimentando os bastidores em Brasília e ontem a Câmara dos Deputados aprovou em 2 turnos a proposta que acaba com essa escala de trabalho 6x1 aqui no Brasil. A votação, é preciso dizer, foi expressiva, 472 votos a favor e 22 contra.
0: Foi um massacre.
2: Um massacre.
0: Foi um massacre.
2: E repetiu, né, o número de votos contrários em projetos já mobilizados pelo governo. Então, 22, mais uma vez, 22 contra no primeiro turno, no segundo, 461 a 19. Na prática, é uma proposta que mira aquele modelo em que o trabalhador atua 6 dias seguidos para ter apenas 1 dia de descanso. A sociedade mudou, gente, né? A vida das pessoas mudou. Não é à toa que tem tantos casos de ansiedade, síndrome de burnout, problemas relacionados ao estresse no trabalho. Então, é preciso considerar esses fatores que estão aí, postos por tantos especialistas, por empresas renomadas de recursos humanos e que trazem esse tema com muita força. Porque toca diretamente na qualidade de vida das pessoas, na saúde mental, no equilíbrio entre trabalho e vida pessoal, né? A aprovação mostra uma mudança importante no debate trabalhista. É algo que a gente realmente se questiona. Qual é a vida que você quer para você? E qual o impacto também que isso vai ter na economia do Brasil? Então, é importante dizer que durante muito tempo a produtividade, ela foi tratada quase que sempre como um sinônimo de mais horas trabalhadas. Ou seja, o Marcos trabalha 20 horas, então ele produz mais, não existe isso. A gente não pode ter esse termômetro mais, as coisas mudaram, houve uma transformação. Agora o Congresso sinaliza que o país começa a discutir produtividade com mais descanso, mais organização, mais qualidade de vida, menos desgaste para o ser humano. Então é claro que a proposta também abre essa discussão econômica que eu acabei de mencionar, comércio, serviços, bares, restaurantes, atividades que funcionam todos os dias, que funcionam especialmente no setor do turismo aqui em Alagoas, um estado que pulsa no turismo. Como é que vai ser esse texto avançando até a promulgação? Então, o desafio será encontrar ali um modelo ainda que proteja o trabalhador, que promova essa qualidade de vida sem viabilizar, claro, Marcos, os pequenos negócios.
0: Né? Verdade. O detalhe importante é que o que foi aprovado ontem é o modelo que vai ser colocado em prática mais imediatamente. Já tem impacto de 60, após 60 dias depois da promulgação. É bom lembrar que depois das duas votações na Câmara segue para o Senado. E aí, sendo aprovado da mesma maneira que está, 60 dias após, os empregadores já vão ter que reduzir em 2 horas. Tá, a presença desse trabalhador no ambiente do trabalho. Há uma discussão de que a qualidade de vida vai melhorar tanto que vai diminuir não só os afastamentos, que também geram prejuízos para a produtividade, como também os atendimentos na área de saúde. Além de melhorar o relacionamento entre as famílias, já que as trabalhadoras, em especial as mulheres, terão mais 4 horas, né, mais ou a menos, e consequentemente a mais com suas famílias, e um dia de folga a mais para, obviamente, ter um momento de lazer, um momento ali de vivência também com a sua família. Esse é o argumento, obviamente, de quem fez a maior defesa. Os empresários são contra, dizem que reduzir jornada sem reduzir salário vai causar prejuízo e vai causar demissão. É um período de adaptação, vamos aguardar como isso vai acontecer. Mas o fato é que o argumento social, e esse que você bem coloca, e de saúde, ele conquistou inclusive votos da direita conservadora tradicional. Você vê que 22 votos contra, só ficou aquele pessoal do PL ali mais sectário. Mas o próprio pré-candidato do PL aqui por Alagoas ao Senado, Alfredo Gaspar, escreveu o seguinte, ele que é do PL, tá? Votei a favor da jornada 5x2 com responsabilidade. Na jornada 5x2. Com responsabilidade, tomei essa decisão por acreditar na valorização do trabalhador, no equilíbrio das relações de trabalho e na construção de um país mais justo para todos. Então, quer dizer, de alguma forma, o argumento do governo federal, do presidente Lula, que foi o principal para andar com esse PL, que também tinha começado a discussão lá na Câmara com a deputada Érica Hilton, que é uma deputada trans do PSOL, esse da Érica, ele tramita mais lentamente e vai servir para regulamentar as categorias específicas. Médicos, né? Jornalistas, cada um que tem aí no final de semana os seus períodos mais movimentados. Então, tem essa outra discussão também. E aí o que eu quero dizer é isso, é que de algum modo acabou envolvendo até parlamentares de direita, mas que reconheceram que era realmente uma pauta interessante. O que, é que eu achei, fui contra o tempo todo? É porque votar no ano eleitoral ia tentar descredibilizar ela. Dizer, ah, é uma medida eleitoreira, é para ampliar a popularidade do Lula. E é também, só que ela é uma medida muito impactante e relevante. Agora, e histórica, né? A gente está vivendo um momento histórico, nunca a gente imaginou que pudesse estar discutindo isso. Porque nem nos governos onde o PT teve mais popularidade, ele teve coragem de botar isso para votar. Mas aí o contexto político disse o seguinte: a hora é agora. E a oposição achava que, porque tinha imprimido uma derrota para o governo na questão na escolha do Jorge Messias, que ia fazer articulação. Mas o maior líder da oposição no Brasil, aqui, estava fora, que era o Flávio Bolsonaro. Né, foi para um encontro com o Trump. Então não teve uma articulação, uma mobilização da oposição contra o governo.
2: Com foco totalmente diferente.
0: Totalmente, né? Diferente. Então, quer dizer, perdeu esse feeling histórico, né, do momento. E aí, claro, a pauta do governo passou. Resta saber se de fato vai impulsionar ou não a candidatura do Lula. As próximas pesquisas deverão implicar com esse resultado. A gente já tem a crise do Flávio, que provocou uma queda de 7 pontos no Datafolha. Se com essa votação agora o Lula passar para 10 ou 12%, significa dizer que a linha que o governo adotou está correta, que é de investir no desgaste do Flávio para candidatura, para, no caso, da reeleição do Lula, e, obviamente, nas pautas de impacto popular. Só vai ser possível perceber nas próximas pesquisas. E, obviamente, tem surgido mais denúncias em relação à questão do Flávio, que abre uma preocupação no PL, o que abre uma preocupação na direita brasileira. O Ronaldo Caiado está conversando com Romeu Zema, podem formar inclusive uma dobradinha. O Zema é resistente, mas o Caiado acha que conversando com ele deve dar algum sentido, para ver se uma terceira via também é possível. O fato é que a direita brasileira se divide no momento já em relação à qualidade do nome do Flávio para a disputa, em função dos novos fatos. O mais recente deles envolve a presença de jornalistas nos Estados Unidos que foram ver a casa onde morava o Eduardo Bolsonaro e viram que a casa tem um padrão para o modelo norte-americano muito elevado para alguém que está sem emprego, já que ele deixou de ser deputado, não está ganhando como agente federal, né? Está ainda ganhando, mas enfrentando processo administrativo, mas o salário é muito pequeno e o aluguel corresponde a R$30 mil por mês. Então, há quem diga que o dinheiro do filme, que foi para uma empresa americana que investe no mesmo estado onde ele mora, possa ter viabilizado isso. Se isso continuar crescendo, vai obviamente fazer com que a imagem dele se derreta. E aí o governo está agindo com todo o poder da máquina para tentar superar a sua impopularidade. Então, só para contextualizar.
2: Você aí trazendo o reflexo político de um assunto que já chega atrasado, né? Apesar de necessário para modernizar as relações de trabalho. Muito bom, Marcos. É reflexo por todo lado, né? Na vida das pessoas, reflexo na economia e principalmente nesse ano político, com reflexo aí na popularidade do governo Lula.
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1: 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E os Estados Unidos serão o coração da Copa do Mundo, com a maioria dos jogos acontecendo no país. Cidades como Nova York, Los Angeles e também Dallas entram forte nesse circuito. Com estrutura de ponta, estádios gigantes e expectativa de

0: esse Mundial, o Brasil venceu. Portanto, fica a nossa torcida que em 2026, nossa seleção venha dos Estados Unidos com mais um caneco, nosso Hexa.
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9: 6:48, 6:48. Para você que já está cumprindo todas as obrigações, as matrimoniais, as pessoais, a de levar o filho pro colégio, tá encarando agora aí o trânsito. Mudou aqui, ó. Avenida do Valdo Góes Monteiro tá com fluxo maior. A gente percebe um volume de carros na curva do Canan Santo Amaro, tá? Isso faz ali com que a Fernandes Lima já comece na gruta com volume maior. O mesmo acontece também na L101 Norte, outro extremo aqui, a chegada à capital Laguna, mais carros chegando agora a Maceió. Isso faz com que Cruz das Almas também aumente o fluxo, pelo menos até a ladeira de acesso ao bairro do Jacintinho, a famosa ladeira da UPA. Agora 6:49.
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10: Vamos agora com as informações com Rogério Costa.
9: Direto da redação.
11: Bom dia para todo mundo que acompanha o Jornal da Mix. Um grande abraço. E o Batalhão de Policiamento Escolar da Polícia Militar de Alagoas está atingindo essa semana a marca de 33 anos de fundação. E para celebrar a data, uma programação toda está sendo desenvolvida essa semana, inclusive com a reunião de colaboradores militares da Ativa e da Reserva, com cerimônia que ocorreu no auditório do Centro Acadêmico SESMAC, aqui em Maceió. O evento foi presidido pelo diretor de logística da PM, Coronel Ronilson Dantas, representando o comando-geral, na pessoa do comandante Paulo Amorim. A recepção ficou a cargo da Major Noemi Firmo, que é comandante do Batalhão de Policiamento Escolar. E a mesa de honra ainda contou como convidado o juiz de direito Caio Nunes, que inclusive na oportunidade ministrou uma palestra aos participantes. A solenidade, além de reunir militares da ativa e da reserva, também homenageou personalidades civis e militares que ao longo dessas mais de 3 décadas colaboraram com o batalhão. Inclusive, a data de fundação, 14 de maio de 1993, o batalhão escolar, ele surgiu exatamente para atuar no âmbito das escolas e principalmente, né, em relação ao consumo de drogas, a bullying e também a prevenção, que é hoje um segmento extremamente importante desenvolvido pelos integrantes do batalhão. Parabéns, então, o Batalhão de Policiamento Escolar da Polícia Militar, que tem atuado muito fortemente nas unidades escolares de Alagoas, públicas e privadas, oferecendo segurança e prevenção contra a violência em ambiente escolar, que é algo que também atinge professores, diretores, enfim, acaba a escola sendo um fator de reunião centralizador das comunidades, e isso também é interesse da Polícia Militar, está próximo da sociedade. Voltamos com vocês.
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9: 6:51, 6:51 para você que está acompanhando aqui a nossa programação. Vamos direto para Brasília, Kel, que essa história é escabrosa.
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9: 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Pois é, a Procuradoria-Geral da República, PGR, denunciou 9 pessoas suspeitas de fazerem parte de uma organização criminosa que negociava a venda de sentenças, sabe aonde? No Superior Tribunal de Justiça, lá no STJ. Entre os nomes dos denunciados estão um ex-servidor do STJ, lotado no gabinete da ministra Isabel Galotti, a esposa dele, um ex-chefe de gabinete do STJ, uma advogada, operadores financeiros, um empresário e interessados nos resultados dos processos. Veja a que ponto chegamos, hein? Em 71 páginas, o Procurador-Geral da República, Paulo Gonet, descreve na denúncia que os 9 atuaram em uma organização criminosa voltada ao pagamento e obtenção de vantagens pecuniárias ilícitas em troca de interferências no resultado de decisões judiciais do STJ. Ou seja, a decisão ia sempre favorecer a quem pagasse mais, né? Terrível. Para o procurador Paulo Gonet, a organização atuou pelo menos desde 17 de junho, lá de 2019, e operou até dezembro de 2023. A atuação da quadrilha, segundo a PGR, ocorria por meio de cooptação de servidores públicos, servidores efetivos. Quando você ouvir falar essa palavra bonita, cooptação, quer dizer o seguinte: você está sendo comprado, você está no bolso para fazer andar processos que interessa a quem ele paga. Então essa é a história, é uma história escabrosa lá no STJ, tá certo? O que, claro, infelizmente ajuda, né, nesse momento tão delicado da nossa democracia, a gente perceber o quanto, né, o ser humano está cada vez mais corruptível, não é? Ele está corruptível. Né? Tem uns que usam o combate à corrupção como sendo algo que é o essencial, quando deveria ser natural, né? Isso já deveria fazer parte, né? Combater a corrupção. Você chega num nível de Supremo, com salários altíssimos, com penduricalhos altíssimos, não é? Você colocar em risco um concurso público. Você já imaginou quanto é para entrar no serviço público e chegar nesse nível? Os estágios que você passou. Quer dizer, você sempre bem remunerado, sempre bem remunerado, aí chega alguém e lhe oferece mais 1 milhão. Aí você enche o olho, quer dizer, aí agora a casa caiu. Então, parabéns ao Paulo Gonet, né? E, obviamente, claro, punição, é isso que a população exige de situações assim. 6:54.
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10: Vamos continuar com as notícias direto de Brasília. O Senado avançou com um projeto relatado pelo senador Renan Calheiros, que cria uma linha de crédito especial para produtores rurais endividados. É uma proposta que prevê a renegociação de dívidas usando os recursos, por exemplo, do pré-sal, e mira principalmente em produtores afetados pelas perdas climáticas entre 2019 e 2025. É um tema muito estratégico, porque o agro brasileiro vive hoje uma combinação meio complicada, né? Um aumento de custos, juros altos, ali eventos climáticos extremos, seca no Nordeste, muita chuva em outras regiões, queda de produtividade em muitas partes do Brasil. E ele chega ao preço ali, ó, quando o produtor quebra, o impacto não fica apenas no campo, né? A gente tem que mencionar isso também.
9: Claro.
10: Chega ao preço dos alimentos, é o que a gente paga quando você chega para pagar a sua feira do mês, se é que dá para fazer a feira do mês, ou se vai comprando para repor a despensa, o dia a dia que tem em casa, o que muitos brasileiros têm adotado como estratégia para poder controlar mais os gastos com alimentação. Você vê quando o preço está mais caro, quando dá mais cara a conta ali no caixa do supermercado. Então afeta tudo, afeta o emprego, afeta a economia regional e principalmente o preço dos alimentos. Politicamente, e aí eu gostaria de já colocar essa discussão para você, Marcos, é um projeto que fortalece Renan Calheiros num setor que sempre teve muito peso eleitoral, econômico no Brasil. O agro é forte, mesmo em estados onde o agronegócio não é tão gigantesco. E é preciso dizer isso, porque no Centro-Oeste essa é a realidade. O agro não é tão gigantesco por lá, mas ainda assim como Alagoas, por exemplo, que tem um agro mais forte, né? A agricultura continua sendo fundamental para movimentar municípios inteiros, mas no Centro-Oeste não. E mesmo assim, é um assunto que fortalece Renan Calheiros por lá. E aqui em Alagoas, esse impacto pode ser mais sensível porque o estado enfrenta as mudanças climáticas. Isso pode beneficiar Renan Calheiros?
9: É, primeiramente beneficia todas essas famílias, como você bem colocou, porque a gente está falando também do agro, principalmente voltado para a agricultura familiar, né? Mas tem os médios e grandes produtores. Todos sofrem, cada um com a sua medida, né? O peso é maior para os que têm menos. E, consequentemente, quando você não consegue produzir e quando você vem de um ano para o outro, na virada do prejuízo, a coisa fica ainda pior. É isso que ele está tentando com esse fundo do pré-sal. Politicamente fortalece, dá visibilidade, né? Demonstra que tem ali um poder de articulação para trazer essa pauta. E eu não tenho dúvidas de que ele vai amplamente divulgar isso justamente quando for aprovado. Mas ele está diretamente envolvido, ele é o presidente da Comissão de Assuntos Econômicos, tem agenda direta com o próprio ministro da Economia. E tudo indica que também com a articulação política do governo federal vai ser algo que vai ser uma casadinha, né? Bom para o governo, porque vai tentar também melhorar a sua popularidade com esse segmento, e bom para ele, que foi o articulador desse processo. Se analisou correto quando está vendo aí essa situação, obviamente, de alguém que está no centro, né, de um processo de reeleição, colocando uma ação que vai beneficiar, claro, os produtores do estado e do país de um modo geral. 6h57.
10: 6h57, vamos aqui trazendo uma outra polêmica que tá rolando, viu? Porque o CAD abriu um processo contra o Itaú. Você tem negócio com o Itaú, meu amigo? Pois é, suposto abuso de poder dominante no mercado financeiro. É uma acusação séria. Segundo a autarquia, o banco teria usado a sua força econômica para dificultar a atuação de concorrentes. E a punição pode ultrapassar, sabe quanto? A besteirinha de 27 bilhões de reais. Esse caso, ele acende um debate antigo aqui no Brasil, né, envolvendo instituições bancárias, que há enorme concentração de recursos em bancos. Hoje, poucos bancos ainda controlam parte do crédito, das contas, dos investimentos e dos serviços financeiros do país. Isso sempre levanta questionamentos sobre concorrência, sobre taxas, sobre liberdade de mercado. Então, nos últimos anos, a gente observa que as fintechs e os bancos digitais começaram a mudar aos pouquinhos esse cenário, oferecendo serviços mais baratos, alcançassem uma parcela maior da população, com menos burocracia. Só que justamente por isso, a disputa ficou mais pesada. O CAD agora tenta entender se houve práticas que ultrapassam os limites da concorrência saudável. E isso, claro, gera impacto diretamente para a população. Sabe por quê? Porque quando existe pouca concorrência, o que que acontece? O que que força o consumidor? Normalmente, o consumidor paga mais caro. A concorrência, ela é importante para equilibrar os preços, seja juros, seja em tarifa, que a gente está falando de banco aqui, então, ou também acesso ao crédito, o que o Itaú tem um destaque muito grande. Então, esse não é apenas uma conversa técnica que a gente está tendo aqui entre os bancos. Isso é um assunto que mexe no bolso de milhões de brasileiros. É algo que, principalmente nos cofres agora do Itaú, que pode ter essa pena aí de 27 bilhões de reais como penalidade pela conduta do banco. Em Alagoas, muita gente ainda depende de banco tradicional para financiamento, para crédito rural. A gente falou agora há pouco de endividamento. Pois é, tem muita gente pendurada em empréstimo, em movimentação comercial, pequenos empresários e comerciantes sentem diretamente qualquer dificuldade de acesso ao crédito ou de aumento de taxas. O que que eu penso sobre essa história? Tá valendo, Marcos, tudo essa notícia envolvendo o Banco Itaú? É um processo que mostra mesmo um movimento cada vez maior de órgãos reguladores tentando equilibrar o mercado financeiro de maneira geral. Então eu vejo muito essa movimentação de uns tempos para cá. Começou com a derrubada do Banco Master, aí veio o problema com o INSS, os escândalos envolvendo prefeituras e agora essa do Itaú. Agora é importante lembrar que a acusação, ela não significa uma condenação, né? Uhum. A gente não está falando aqui de condenação.
9: Significa que achou o erro.
10: Achou o erro. Ou tem ali alguma coisa que não está batendo, a conta não está fechando.
9: Né? Alguém está levando vantagem. É. Né?
10: O Itaú deve agora apresentar uma defesa. Isso vai ser muito longo, vai se arrastar bastante ainda. O simples fato de ter um avanço nas investigações, claro, obviamente aumenta a pressão sobre o sistema bancário e vai fortalecer muito a concorrência, o debate, né, sobre a concorrência e o poder econômico no Brasil. Vamos esperar como é que vai se comportar.
9: Tá
10: muito,
9: isso.
10: Muito. São bilhões de reais, né, Marcos?
9: Quem denuncia muitas vezes é outro banco, né, que ficou de fora, né, e não tá comendo ali, mordendo, né, pelas beiradas. Aí só, olha, fulano tá se dando bem, tome, mete uma denúncia.
10: Aí você recebe no seu e-mail, Marcos Rodrigues, você tem um crédito aprovado no Itaú.
9: Pois é.
10: 20 mil de limite de cartão de crédito. Só que ali, por debaixo dos panos, tinha um segurinho.
9: Uhum.
10: Tinha um segurinho prestamista.
9: Claro.
10: Tinha uma taxinha escondida.
9: A comissão
10: de
9: quem vendeu.
10: E é justamente isso que está sendo cobrado agora.
9: As taxas, né? Eu sempre tive medo do Itaú por causa da rima, né? É muito sério.
10: E eu gosto do Itaú. Já pensou?
9: 7:02. Vamos para um rápido intervalo. Daqui a pouco a gente volta com a segunda hora do Jornal da Mix. Até já.
3: 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Os estádios da Copa do Mundo FIFA não são apenas arenas, são verdadeiros shows de inovação. Alguns, por exemplo, contam com telões 360, cobertura retrátil e também experiências imersivas para torcida. É aquela coisa, você não assiste apenas um jogo de futebol, você absorve toda a experiência como se estivesse num verdadeiro espetáculo. E é assim que tem que ser, né, gente? Estamos falando de Copa do Mundo, a maior competição de futebol do planeta. E ela tá chegando. 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
9: Muito bem, se você estava acompanhando, nos acompanhando nas redes sociais, você viu que eu caí ontem na conversa do Tino Marcos. Vou botar no vídeo aqui daqui a pouco, já mandei pro Rafa ali, ele coloca.
10: Esse é o melhor, Marcos.
9: Cruz das Almas tá com trânsito bem intenso, hein? Aqui congestionamentozinho para quem tá chegando, de leve, na boa, vai ouvindo aí o Jornal da Mix. É só até a ladeira de acesso ao Jacintinho, a famosa ladeira da UPA, né? Fernandes Lima na reta final depois aqui do encontro com a rota, ele também tá bem intenso em direção à Praça do Centenário. 7:06. Ontem, o jornalista Tino Marcos, que trabalhou numa grande emissora de TV, a Globo, né, lá, alguns anos atrás, ele está 5 anos fora da emissora. Ele fez um vídeo colocando na sua rede social, e esse vídeo foi repercutido no portal Metrópolis, pedindo emprego. Aí eu, né, no auge da fã do cara, né, 30 anos vendo ele na televisão, as copas que ele foi, praticamente todas eu acompanhei, né, um texto diferenciado, primoroso. Pra quem é jornalista, você poder admirar um outro texto, é o caso dele,
10: como
9: né?
10: Como é que você ia ele, pensar o Marcos, que o Tino Show... Marcos, com a credibilidade que tem, tantos anos de TV, tantos anos de coberturas e quantas
9: pois
10: copas...
9: É, sem emprego. Aí e foi, gravou um vídeo pedindo emprego e saiu no portal Metrópolis, que é o portal que é nosso parceiro de notícias da Gazeta Web e altíssima credibilidade nacional, o vídeo dele pedindo emprego. Aí eu, sensibilizado, peguei a minha rede e gravei um vídeo pra divulgar que ele tava pedindo emprego. Rafa, coloca aí no ar, por favor.
15: Nunca soube jogar bola, mas sempre adorei matérias de futebol, principalmente com um olhar filosófico, reflexivo. E um dos caras que sempre fez essa coisa da magia acontecer foi o Tino Marcos. Vem a público utilizando sua rede social para pedir emprego. Eu vou usar o meu espaço aqui, pouco mais de 5 mil pessoas, para reverberar esse apelo.
16: Eu pensei bastante até fazer esse vídeo, mas eu acho que chegou a hora. Eu preciso abrir um pouco meu coração. O tempo passou, já são mais de 5 anos. Eu tô precisando trabalhar.
9: Bom, alguém falando com essa sinceridade, né? Ainda mais com o estilo Tino Marcos, com a cara de choro. Eu digo, pô, vou ajudar, né? Só tenho 5 mil seguidores, mas vai que tem um rico aqui, contrata o cara. Na verdade, ele já está contratado, ele vai trabalhar na Copa do Mundo pelo portal Porta dos Fundos. Como eu não uso muito Porta dos Fundos, eu nem conhecia que eles iam fazer Copa do Mundo. E isso, na verdade, era parte da estratégia de divulgação dessa nova contratação do Tino Marcos. Então, para quem seguiu e ficou sensibilizado, era um H dele, eu caí, eu tenho 30 anos né, de jornalismo, a Natuza Neri caiu, o Everaldo Marques caiu, outros nomes, né?
10: Da não venha justificar não,
9: não,
10: viu?
9: Eu tô no nível de tá quem que... tem 30 anos de jornalismo, tá porque justifica. A gente acredita na verdade. A gente acreditou
10: você
9: na verdade.
10: Você fala tanto, gente, não acredita em tudo, mesmo
9: não,
10: que a pessoa
9: não
10: seja
9: era
10: uma pessoa
9: um truque,
10: de referência.
9: Não era um truque, não era um truque. Era uma coisa combinada dele com o Porta dos Fundos e depois ele desmentiu. Então, quer dizer, eu caí, não é? E, obviamente, fui o bobo da corte aqui do Instagram. Talvez eu faça um outro vídeo pra, obviamente,
10: gente,
9: dizer...
10: Gente, eu tô com o vídeo dele aqui.
9: É,
10: pois esclarecendo é. A brincadeira.
9: É,
10: vamos
9: pois
10: resgatar
9: é.
10: Esse
9: vai
10: vídeo
9: com, manda pro Rafa, né? Então, quer dizer, é isso que eu queria colocar no ar... Para você ver como vai ser difícil o processo eleitoral. Porque você vai ter a verdade sendo falseada, a mentira com cara de verdade, a deepfake, a fake news, e ainda vai ter a verdade mais ou, com meia verdade. Então isso vai ser o mais complicado né, desse processo como um todo. E aí realmente é algo delicado. Pegou o Rafa? Rafa, se você tiver aí já com o vídeo dele explicando que era um meme... Aí agora você pode colocar pra ver que eu fui um dos que caí.
10: Ele se diverte,
9: em
10: né?
9: Em nível nacional. Tá se divertindo, né?
10: Tá.
9: Então vamos lá. Vamos lá, Rafa. Vamos ver se a gente tem aí esse aí que foi agora pra você. Ah, não. O Rafa já saiu. É, não vai rolar. Então vamos seguir o programa. 7:09, hora da participação do jornalista e blogueiro Edivaldo Júnior.
17: O tema de hoje é redução da violência. Eu conversei ontem, quarta-feira, com o governador Paulo Dantas, sobre os números da segurança pública, principalmente sobre a redução no número de homicídios em Alagoas, porque Alagoas tem melhorado nos últimos anos, mas nada se compara com as estatísticas de 2025 e ainda mais com as estatísticas de 2026. O governador antecipou aí com exclusividade alguns dados e números que mostram que hoje, se for feito qualquer levantamento tanto pelo Fórum Brasileiro de Segurança Pública ou pelo IPEA, a taxa de homicídios por

0: antes um pouco elevada, fechando essa taxa aí em 2024, por exemplo, em 35,9%, de acordo com Atlas da Violência. É um número ainda alto, apesar da queda, né, da progressão na redução, mas ainda é um número bastante alto. Mas a boa notícia é que em 2025 houve uma queda acentuada. Alagoas registrou pela primeira vez menos de 1.000 homicídios no ano, 949, e agora caminha em 2026 para reduzir ainda mais esse número de homicídios. O governador está aí animado e acredita que nós vamos encerrar esse ano com um número ainda menor, em torno aí de 15 a 20% de redução na comparação com o ano anterior, ou seja, Alagoas ficaria aí em torno, abaixo até de 800 homicídios no ano e com uma taxa abaixo de 30 homicídios por 100 mil habitantes, o que mostra um avanço muito grande no trabalho aí da segurança pública, das polícias civis, da polícia militar, polícia científica, bombeiros, ou seja, todo o trabalho da segurança pública com apoio de outros órgãos e outras secretarias de Estado começam a dar resultados que aparecem nas estatísticas, mas mais do que isso, aparecem no dia a dia da vida dos cidadãos. Alagoas está se tornando um estado mais seguro para se viver e isso é bom para todos nós. Eu hoje fico por aqui, até a próxima.
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2: Pois é, para você que chegou durante a fala do Edivaldo, né? Tinha falado antes aqui que eu tinha caído num pedido de emprego feito nacionalmente pelo Tino Marcos, né? E usei minhas redes sociais. E aí a Thaís achou já um outro vídeo dele, tirando onda de quem caiu na história do pedido de emprego, né? Porque tinha um nível de sinceridade e o veículo que repercutiu, que foi o Metrópolis, tão grande que não tinha como perceber que era um H para divulgar que ele já estava contratado, na verdade. O Rafael baixou esse vídeo, vamos ver aí ele explicando como foi essa pegadinha.
3: Gente, o que está sendo esse dia para mim? Olha, foram só 2 horas, eu acho, no ar, no post aqui no Instagram, mas o suficiente para eu falar com um sem número de pessoas que me ligavam, que se solidarizavam, que me ofereciam oportunidades. Olha, muito obrigado pela mobilização de tanta gente, assim, eu não esperava que isso fosse alcançar uma dimensão tão grande, era só uma brincadeira, uma maneira de entrar na porta, no Porta dos Fundos de uma forma diferente, de uma forma ousada, como é a essência do Porta dos Fundos, né? Mas a culpa é deles, tá? A culpa é do Porta dos Fundos.
2: Pois
3: Mas
2: é,
3: muito
2: foi
3: obrigado,
2: uma
3: tá?
2: piada e tá aí ele colocando. Manda esse pra mim que eu vou gravar o outro
4: Eu
2: vídeo com esse daí, né?
4: Já mandei,
2: Quem viveu uma história com o Tino Marcos foi o Valmir, que trabalhou aqui, o Peito de Pombo, né? O Valmir Santos, e mandou um áudio aí depois que eu vi essa história contada por mim aqui. Vamos ver.
5: Marcão, eu lembro que na Copa dos Campeões eu tava fazendo um jogo lá no campo do esporte, no Recife. Até o Ronaldinho Gaúcho tava. E estava chovendo, e o Tino Marcos tinha que ir para o campo na chuva, entendeu? Ele, com aquela cara de choro que ele tem, eu fui emprestei minha capa a ele. No final do jogo ele devolveu, agradeceu, mas é gente boa o Tino.
2: Pronto, valeu. Por isso que eu caí, exatamente por isso, Valmir. Valmir é nosso ouvinte também, tá sempre no tio aqui na pracinha, pegando aquele lanche, né? E aí ele tava ouvindo, mandou esse áudio. Bom, acabou essa história do Tino, não caio mais, não vou ajudar mais ninguém, entendeu? Pode passar fome, vai pegar o Bolsa Família, filho da mãe, entendeu? Que eu não vou mais fazer, usar minha rede pra pedir pra ninguém. Qualquer
4: Cadê
2: um
4: que
2: agora.
4: Você divulga o brechó?
2: Prejudicou, o brechó das Cavalcante, o brechó das Cavalcante tá decolando bem, né? Se quiser eu faço uma chamadinha, tá bom? Valeu, sucesso pra você aí.
4: Essa do Tino foi demais, foi exemplar. Parabéns, Tiola.
2: Caí.
4: Ó, vamos embora aqui. Tem a participação, mais uma agora, dele, Rogério Costa.
2: Direto da redação.
6: Nós estamos voltando com mais informações aqui dentro do Jornal da Mix. E ontem o governador Paulo Dantas prestigiou, junto com a secretária da Educação, Rosiane Vasconcelos, a entrega dos kits aos 150 estudantes que vão participar de mais uma etapa do programa Draqui para o Mundo, intercâmbio na Inglaterra. A solenidade aconteceu no Centro de Convenções aqui da capital, com a presença, claro, do governador, das autoridades da educação, dos alunos e também dos pais dos meninos e meninas que estarão viajando.

0: visita à Inglaterra, o intercâmbio na Inglaterra, será todo custeado pelo governo do estado. Os jovens, eles receberam mala de bordo, mochila, camisetas, moletom, cartão recarregável, inclusive para despesas e telefonia e alimentação. Tudo custo zero, todas as despesas são custeadas integralmente pelo governo do estado. É a terceira edição do programa Daqui para o Mundo, inclusive ampliando o número de participantes, chegando a 150 nesta etapa. Uma imersão cultural em outra civilização, vai para a Grã-Bretanha para poder interagir, aprender o idioma inglês, enfim, viver uma experiência única que dificilmente, né? Muita gente tem essa vontade, tem essa necessidade e não consegue exatamente por questões econômico-financeiras. Importante, a viagem está marcada para o dia 4 de junho e durante um mês, esses 150 alunos, professores, monitores, corpo diretivo da educação, todos eles vão estar acompanhando as crianças em mais uma etapa do programa Daqui para o Mundo, do Governo do Estado e da Secretaria da Educação. Boa viagem, então, para os meninos e meninas que terão essa incrível oportunidade. Quem sabe, né? Você, se não foi agora, terá uma oportunidade na próxima vez. Voltamos com vocês.
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2: Muito bem, agora são 7:17, 7:17 para você que está acompanhando aqui também toda a nossa programação, tá? Falar aqui de um assunto que está, obviamente, tirando o sono de muita gente, que é essa questão que envolve o Master, né? Teve operação essa semana, uma operação da Polícia Federal, o alvo foi o ex-governador lá do Rio de Janeiro, Cláudio Castro. Pois bem, o que é que a reportagem descobriu? É que o Rio Previdência, ele realizou um investimento de 80 milhões no Banco Master um dia após o governador do Rio, Cláudio Castro, participar de um encontro exclusivo com o banqueiro Daniel Vorkaro em New York, Nova York, né? Para os íntimos, né? Lá nos Estados Unidos. Veja que coisa. As informações constam, né, na investigação da PF, cujo conteúdo foi revelado pela Globo News na terça-feira. Segundo a PF, Vorkaro convidou Castro para uma degustação privada de uísque no The Carnegie Club. O Gabi, é isso que está aqui, tá? The Carnegie Club, em Manhattan, lá no dia 14 de maio. Esse restaurante, ele tem como característica servir carne com fios de ouro, não é? E tem garrafa de uísque que custa $5,000, só para você ter ideia. E aí também rolou uma degustação de uísque. O evento, de acordo com os investigadores, era restrito apenas a 10 convidados. E o consumo dos 10 convidados nesse evento que estava o governador custou $1 milhão ou $5 milhões na cotação atual aqui do Brasil. Você acha que um dono de banco, um empresário, vai se reunir com um governador pagando tudo isso se ele não vai ganhar algo lá na frente? É claro que não, né? Então ganhou a conta lá, um investimento de 80 milhões do Rio Previdência. É o dinheiro dos aposentados do Rio, que foi negociado numa mesa tomando uísque lá em Nova York. Caiu para o Master, perderam pela cepa, R$80 milhões. Como é muito dinheiro. Olha, Maceió perdeu mais, 117, e a gente é menor que o Rio. Então, imagina como tá em polvorosa as pessoas que têm digitais nessa história. Porque a PF está avançando nas investigações. Hoje teve uma manobra de carro lá, mas calma, gente. A manobra de carro foi para estacionar os carros na PF, viu? Não foi para sair, não. O pessoal lavou os carros e tal, então teve essa movimentação lá. Mas essa história do Master, ela vai dar o que falar ainda aí desse processo eleitoral. Vamos aguardar o... Bom dia. O senhor pode... 5:00 da manhã, viu? É o toque-toque da PF, né? Bom dia.
3: É a partir das 6, né?
2: Aí...
3: A partir das 6.
2: O senhor fala o meu idioma... Se falar o já idioma pensou. Português, o agente fala em português. Se falar inglês, ele também tem condições de falar inglês, né? Temos aqui um mandado do juiz, né? Vindo do ministro, para pegarmos os seus celulares. O senhor pode se vestir, né? Se estiver fazendo amor, conclua. Mas nós esperamos, né? Somos da...
3: Faça o que tiver de fazer.
2: Entendemos as necessidades
3: humanas. A casa caiu.
2: Mas o senhor vai ter que nos acompanhar. né, para a sede da PF. É o famoso toque-toque no Uber Black, está devidamente lavado para o senhor, o ar-condicionado já está ligado, quando você entrar já está na temperatura. E não os universitários, não, né? Todos Black, educados. Né? O senhor não colocará algemas em respeito à sua formação superior, né? Vamos nos acompanhar. E pronto, o pessoal vai ali e tal, escolhe a roupa, a cor da roupa, entendeu? Não está chovendo, não precisa de casaco.
3: É, não se preocupe, a gente só quer que o senhor esclareça algumas informações, preste alguns esclarecimentos para que a gente possa dar continuidade às investigações.
2: Colabore,
3: né? Vai ser claro. Melhor.
2: Aí, pronto, é por isso que a pessoa sai, aí eu já sei qual vai ser a fala do advogado, porque quando tem isso, o investigado nunca fala, quem fala é o advogado, em nota, né? Em nota... A defesa disse que ainda não teve acesso aos autos, mas que o seu cliente vê com tranquilidade. Eu acho massa quando vem isso. Vê com tranquilidade esse processo.
3: Imagine o
2: toque, irá contribuir. Claro que vai contribuir. Ai, se não for xilindró, meu irmão. Entendeu?
3: Imagine a tranquilidade com um toque
2: já
3: desse.
2: Pensou, cara.
3: 6 horas da manhã, não tem tranquilidade,
2: pai,
3: não,
2: juiz. Minha amiga é. Mas é um pessoal educado, ó. Pense numa coisa. Qualquer dia desse eu tô pensando em fazer uma grande corrupção pra PF, ver como é. Pra contar como é.
3: É porque... Vocês ouviram isso? Ó, vieram me julgar aqui porque eu disse que eu gostava do Itaú. Ele tá falando agora que quer
2: roubar, né? Quer roubar, ó. Ai, meu Deus, que coisa.
3: Gente do céu,
2: tô
3: agora
2: fora,
3: me avise
2: tô
3: antes,
2: fora,
3: né?
2: Tô fora.
3: Pra gente dar o um furo aqui
2: tô
3: de
2: fora,
3: notícia.
2: Tô fora, gente, caí. Tô aqui transmitindo direto
3: me
2: da
3: ajuda.
2: PF.
3: Me ajuda.
2: Direto do camburão da PF, ó. Ai, meu Deus, ó, retira isso, ó, bate na madeira.
3: Faturar, tá?
2: Bate
3: vamos,
2: na madeira aí, vamos tô fora.
3: Você não faça isso, não. Eu digo sempre pros meus amigos, ó. É. Sou jornalista, mas nessas horas não conheço ninguém.
2: Minha questão é o Serasa, mas o Serasa não chama PF, não. Graças a Deus.
3: Ai, meu Deus. O Serasa só lhe diferencia por números, né? 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
4: 7 horas e 26 minutos. Para você que acompanha aqui o Jornal da Mix, a Via Expressa apresenta grande fluxo na reta final do percurso, a partir de Zé Tenório, ali do conjunto, até o limite Serrari-Barro Duro, tá? Também recebemos uma contribuição a respeito de uma situação envolvendo ali o trânsito na ponte de Valdo Suruagi.
5: Bom dia, Marcos. Bom dia, Thaís. Trânsito pesadão aqui na ponte de Valdo Suruagi. Muito lento, muito lento. Então, para quem estiver saindo de casa ou precisando sair de casa mais tarde, antecipe. O negócio aqui tá tenso.
6: Muito carro em direção à ponte de Valdo Suruagi, no sentido Marechal Maceió. Então, quem estiver saindo de casa para ir para o seu trabalho, para se deslocar para a região central, para outros pontos na capital, se antecipe, porque hoje realmente, segundo o teleouvinte, olha aí, ó, tá fora do normal, né?
4: Valeu, Carlos, obrigado pela contribuição. 727.
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4: 7 horas e 28 minutos. Tá aí, você dormiu bem?
6: Eu
4: agora tenho que você é empresária bem, né? Digital. Você...
6: É. Gente, mas ele gosta da resenha.
4: Não, mas é só você
6: dormir
4: bem.
6: Eu não tenho. Na verdade, dormir bem, eu sempre durmo, mas eu durmo pouco.
4: É. Esse Ana, é o problema. Você dormiu bem? Olha, vou nem perguntar por quê. Você dormiu bem, Kel? Não? E você, Renatinha, dormiu bem? Bom, eu também dormi dentro do possível. Mas olha, a gente está aqui recebendo uma especialista, a neurologista e médica do sono pela USP, Lívia Gitaí, porque a gente vai repercutir um dado que diz o seguinte, tá? Cerca de 15% da população tem problema de insônia. Esse é o seu caso? Então preste atenção aí nessa entrevista. Doutora, seja bem-vinda aqui ao Jornal da Mix. É um número bem expressivo, 15%. E talvez seja subnotificado, né? Porque a gente está falando de quem procurou ajuda e ainda tem tantas outras pessoas que devem ter problemas e não sabe. Mas é muita gente com problema no sono. O que é que está causando isso, doutora? Bom dia.
6: Bom dia, doutora.
7: Bom dia, Thaís. Bom dia, Marcos. Bom dia a todos. É muita gente mesmo e que bom que essa questão vem tendo visibilidade a partir dessa pesquisa. Uhum. Né? Então, eu vou enfatizar, foi ótima a sua introdução, Marcos, porque eu já vou enfatizar que a gente vai tratar na Mix agora aqui de um dos temas mais importantes para todo mundo, que é o tema do sono. Né? O sono é um dos grandes pilares da saúde. E a Vigitel, que é essa pesquisa do Ministério da Saúde, ela reconheceu isso finalmente. Então, é uma pesquisa que é realizada desde 2006, é sobre fatores de risco e de proteção para doenças crônicas. E a partir de 2024 foram incluídas questões sobre o sono. Tá? Então, só para vocês terem uma ideia, alimentação e exercício físico, que são outros dois pilares do sono, são pesquisados desde o início e nós entramos agora a partir de 2026. Foram 6 perguntas que foram feitas, isso foram todas as capitais do Brasil e mais o Distrito Federal, e as 6 perguntas por inquérito telefone. Então vamos fazer o seguinte, vamos ver as perguntas quais foram, tá? 7 perguntas, tá? E aí eu peço que cada um que está ouvindo tente responder, não precisa ser em voz alta, tente responder cada uma das perguntas. Então, o primeiro bloco foi sobre duração do sono, muito simples. Quantas horas, em média, você dorme numa noite habitual de sono? Segunda pergunta, quantas horas você gostaria de dormir para se sentir recuperado? O segundo bloco foi sobre sintomas de insônia. Três perguntas. Vocês vão responder agora sim, ó. Nunca, raramente, às vezes, quase sempre e sempre, tá? Com que frequência nas últimas 4 semanas você teve dificuldade em pegar no sono? Tá apertando, né? Com que frequência você acordou durante o sono e teve dificuldade para dormir de novo? E a terceira pergunta, com que frequência você acordou antes da hora desejada e não conseguiu dormir de novo? Por fim, pergunta sobre a apneia do sono. Então foi perguntado, você ronca alto? Mais alto do que o som da sua fala ou alto o suficiente para ser ouvido mesmo com portas fechadas? Sim ou não? E, finalmente, alguém já observou você parar de respirar durante o sono? Porque roncar e parar de respirar durante o sono são sinais de apneia do sono. Então, a partir dessas 7 perguntas que saíram os resultados que estarreceram a cidade de Maceió.
4: Caramba!
6: E aí, a partir disso, Maceió já passa a ter um destaque nessa vitrine e a ser considerada a capital da insônia? Ou essa interpretação, só com base nessas perguntas, pode ser um pouquinho exagerada?
7: Ótimo, Thaís. Seguinte, eles divulgaram 2 tipos de resultado. O primeiro sobre duração de sono, tá? Então, eles divulgaram assim, qual é o percentual de pessoas em Maceió que tem uma duração de sono curta, que é considerada menos que 6 horas por noite. O normal, sabem qual é o normal no adulto? 7 a 9 horas. Tá? Então, a maioria esmagadora dos adultos precisa...
6: Não faz parte, doutora, da nossa realidade.
4: Só a doutora do meu bem.
6: Tô ficando deprimida.
4: Só a doutora do meu bem.
7: Véspera de entrevista ao vivo, nem tanto.
4: Então, a doutora
6: qual é a média de sono? 4 horas e meia, 5 horas. Eu respondi e você, Marcos.
4: Pois é, fico na casa dos 5 horas.
6: É.
4: Mas então... ela falou quem levanta e vai ao banheiro, no caso, se vai ao banheiro... Se tem dificuldade para dormir.
6: Depois de uma certa idade, isso é frequente, também, né, amigo?
7: Você pontuou nas duas, né? Talvez nas
4: nas três, porque a senhora perguntou no final. Quem acordou antes da hora? Eu acordo antes da hora do relógio despertar. Então,
7: pois é.
4: Não é normal
6: então,
4: isso.
6: Eu tenho um problema de acordar depois, né? E eu não tenho problema de pegar no sono se eu me levantar para ir no banheiro. Eu fico com raiva porque eu acordei no banheiro. Mas não tenho problema de pegar no sono. Mas é algo que, assim, irrita, né? Porque você quebra esse ciclo do sono. E muitas vezes naquela parte do sono que a gente costuma dizer é a melhor parte do sono, que é justamente ali por volta das 4 horas da manhã, né, em que o nosso cérebro está mais relaxado. É essa sensação que a gente tem, doutor.
7: É a fasezinha de sono REM, é quando a gente tem mais sono REM, uns sonhos mais legais e tudo, e aí acorda, é terrível, é um problema universal, né? E Maceió está nessa estatística mesmo. Então, olha, 25% das pessoas em Maceió, eu estou arredondando, né? 24,8%, 25% dorme menos de 6 horas. Isso é pouco. Às vezes, mas eu durmo menos de 6 horas. Tá errado.
6: Eu ontem,
4: doutora,
6: conversando...
4: E qual o impacto disso na saúde? Porque o resumo dessa história é porque a gente vai ter que fazer uma escala de saúde, né?
7: É verdade, a gente tem. Do mesmo jeito que hoje é tão natural se pensar em alimentação saudável. Você pode até não conseguir totalmente, mas você sabe da importância. O sono tem que entrar nessa equação, minha gente. Olha, privação de sono não dá em coisa boa, tá? Privação total de sono é incompatível com a vida. Tem um experimento clássico de um adolescente de 17 anos, ele foi monitorado, privação total de sono. Com 3 dias, estava tendo paranoia. 4 dias, alucinações. Com 11 dias, ele estava num estado de psicose que teve que ser suspenso o experimento por causa do risco que ele estava correndo.
4: Dele não voltar mais ao normal.
7: Dele não voltar. Em animais, 2 a 3 semanas de privação total é o que se espera que seja letal. Tá? Agora a gente não está falando disso. A gente está falando de privação parcial.
4: Certo.
7: Dormir pouco todos os dias. Isso afeta cognição, então, atenção, concentração, memória. Isso afeta o humor, causa irritabilidade, implica em dificuldade de tomada de decisão, a possibilidade da pessoa fazer escolhas ruins para a própria vida. E a longo prazo afeta saúde metabólica, saúde cardiovascular, então aumenta o risco de AVC, de infarto, tá? Então,
6: o Marcos está assustado, doutora Olivia.
7: Mas tem tratamento, né, Marcos? Assim, tem como tratar.
6: Uma coisa que eu ia perguntar naquela hora, antes da abordagem do Marcos, A gente fala sobre noite de mal dormir o tempo inteiro com os amigos, né? Com as pessoas que a gente convive, porque as pessoas perguntam, Thaís, você dormiu bem? Você tá com uma carinha assim? Então, a gente acaba comentando, não, eu tô cansada, realmente dormi pouco. Esse sono, ele pode ser recuperado? Porque eu já ouvi falar, e aí eu entro na história do mito ou verdade, tá? Eu já ouvi falar naquela história, uma hora de sono que você perde no horário habitual, que é o horário noturno, você tem que dormir 3 horas, até 3 horas, 4 horas em outro horário, para repor mais na frente. A pergunta principal é, sono pode ser reposto? O sono perdido? E isso é real? Essa quantidade de horas dormidas não é equivalente mesmo à que você perdeu?
7: Ô, Thaís, e ótima pergunta. Em termos matemáticos, não é bem assim. Mas em termos conceituais, o que está embutido nessa afirmação é que você recuperar o sono perdido é mais difícil. Tá? Então, ele faz de 1 hora para 4 para 5 horas. Sempre é bom recuperar. É melhor recuperar do que não recuperar o sono. Mas o melhor mesmo, o saudável, é não precisar recuperar. Essa é a questão. Tá? E aí identificar, e vai um trabalho de identificar. E o sono, existe uma área que é a medicina do sono, que ela se dedica a isso. Então, se você não precisa também fazer isso sozinho, você encontrar sozinho a solução para os seus problemas de sono. Você tentou o que é mais simples, não resolveu, procure ajuda. Procure ajuda, porque tem toda uma ciência aí para prestar essa ajuda, né? De técnicas, de estratégias.
4: Ô, doutora, isso, e quando vai monitorar o sono, tem que ser com aqueles pontinhos sensíveis, né? Os sensores na testa, até hoje é assim, quando vai monitorar a noite da pessoa, ainda é dessa forma? Olha, como é o nome daquele exame?
7: É a polissonografia. A polissonografia é um dos exames que pode ser feito. Tá? Mas uma boa parte dos distúrbios do sono, a gente consegue avaliar sem exame nenhum. Só através da anamnese, né? Da consulta. E a gente já, a insônia, por exemplo. A insônia, o diagnóstico é clínico. A gente faz o diagnóstico através do exame clínico. Agora, a apneia do sono precisa do exame. Uhum. Né? E já que eu falei em insônia, vou falar sobre a segunda. Posso falar sobre a segunda parte da pesquisa, né? Porque o segundo tipo de resultado foi sobre sintomas de insônia. E isso que gerou mais manchete, né? O que aconteceu foi que, naquelas perguntas que eu fiz, dificuldade para dormir, dificuldade para manter dormindo, acorda muito cedo e não consegue, aquilo ali tem a denominação de sintomas de insônia. E 38% da população de Maceió referiu sintomas de insônia. É bem preocupante. Foi a capital, eu digo que é campeã ao contrário, né? Porque ser campeã disso é ao contrário.
4: Não é bom, né?
6: A questão que eu fico me perguntando é a diferença para você identificar esses sintomas, tá? É isso que eu estou querendo entender melhor. Qual é a diferença mesmo entre ter noites mal dormidas ou uma noite ruim e você, com recorrência, tá? Sempre. E você sofrer realmente de insônia? Porque tem pessoas que relatam que tem... Eu vou trazer aqui um ponto que tá muito associado ao sono, que são as pessoas que têm TDAH, por exemplo, e que muitas vezes, quando não estão em tratamento adequado, acompanhamento médico, essas pessoas relatam que não conseguem desligar o cérebro enquanto dormem, para conseguir dormir, entrar naquele sono, naquele estágio profundo. Então, qual é a diferença de você ter realmente insônia e sofrer por isso, e você também tá sentindo reflexos de outras situações do organismo?
7: Thaís, então eu vou dizer quais são os critérios para insônia. É o que é que define insônia? A dificuldade para dormir à noite, que foi o que a pesquisa investigou, que são sintomas de insônia. No entanto, essa dificuldade para dormir, ela tem que causar alguma repercussão diurna. Aí tem uma lista de repercussões, fadiga, atenção, concentração, humor. É fundamental, todos esses critérios, eles precisam ser preenchidos. Tem que ter, a pessoa tem que ter essa dificuldade, apesar de ter oportunidades e circunstâncias adequadas, mas a pessoa não dorme bem à noite porque não tem a oportunidade e a circunstância. Uhum. Por causa de trabalho, porque tem um baticum do lado de casa que faz barulho, qualquer coisa desse tipo, tá? Tem que ocorrer numa frequência de pelo menos 3 vezes na semana. Se for por mais de 3 meses, é insônia crônica. Menos de 3 meses é insônia aguda, né? Então, um indivíduo, e tem que a gente fazer o diagnóstico diferencial de que não é algum outro transtorno do sono. É assim que a gente faz o diagnóstico de insônia. Tá? Então, uma pessoa pode ter, e frequentemente tem TDAH e insônia. Tem depressão e insônia. O mais frequente é que tenha, inclusive, né? Agora, qual foi a diferença disso para a pesquisa? Na pesquisa, foram investigados sintomas noturnos de insônia, tá? Não foram todos os critérios. Tem um artigo maravilhoso, clássico na medicina do sono, do Maurice Ohion, que é um professor de Stanford, em que ele mostra o seguinte: pesquisas que perguntaram sintomas de insônia encontraram a frequência de insônia de 30% a 50% na população. Parecido com a nossa, né? 30% a 50%. Mas as pesquisas que investigaram os critérios de insônia encontraram aí uma prevalência de 6% a 10%. Então, apesar de ser uma situação preocupante que merece ser investigada, conceitualmente a gente tem que falar que Maceió é a campeã de sintomas de insônia. E é, parece coisa de professor isso, né? E é porque eu sou professora, mas assim...
6: Agora, doutora Lívia, é só uma última dúvida... É, a gente pode desenvolver a insônia, passar a ter insônia, o quadro de insônia, pelo uso excessivo de telas?
7: É um dos fatores de risco. Porque você está falando, Thaís, de um contexto aí de higiene do sono, né?
6: Isso.
7: Então, se você tem uma higiene do sono inadequada, você pode ir seguindo com alguns comportamentos que vão contra a possibilidade... de você entrar no sono de forma natural e permanecer dormindo de forma natural. Então, ainda mais que as telas, hoje, né, tela, LED, emite muita luz no espectro azul, que é o que mais inibe a liberação de melatonina. É um espectro que ele sinaliza para o corpo que é dia. É, sem querer, você está dizendo para o seu cérebro que é dia, que é o momento de ficar acordado. Ainda mais porque não é só a luz, é a interatividade, né? Normalmente, hoje a tela... Não é a tela que está distante você assistindo, é a tela que está próxima e você interagindo.
4: Dela, falando, exatamente.
7: Então, sim.
4: Meu Deus, olha, essa conversa não termina aqui, gente, porque a doutora tem muitos mais dados. A gente tem que voltar a conversar sobre isso, até para saber os encaminhamentos, né? Porque ela, como neurologista, e foi estudar o sono lá na USP, quer dizer, a gente está com sono quase do nível dos paulistas, aí é demais, né? Porque, imagina, eles têm uma correria maior, moram mais longe, não é? Dormem menos porque tem que compensar com transporte, tudo isso está em jogo. A decisão agora do fim da escala 6 por 1 leva em conta isso, essa qualidade de vida também, agregada à possibilidade de descansar. Então, o que ela está colocando aqui, principalmente quando ela coloca a questão de cognição, tomada de decisão e reflexos, significa dizer que agora, nesse momento em que a gente está falando, tem motoristas circulando dentro da cidade ou deixando a capital para outras cidades no interior que tiveram uma noite ruim de sono e que poderá ter seus reflexos afetados, suas decisões afetadas e o cansaço físico diante do volante. Então veja que isso pode, obviamente, resultar em algo maior, que são os acidentes de trânsito também, de um modo geral. Doutora Lívia Gitaí, neurologista e médica do sono pela USP, por favor, volte mais uma vez, porque eu já vi que a gente estava dormindo no ponto aqui, literalmente, e não discutir esse tema tão relevante para as nossas vidas, né, de um modo geral. Muito obrigado pela sua presença, tenha um bom dia de trabalho.
7: Voltarei com todo prazer, obrigada a todos.
6: Obrigada, doutora Lívia. Esse é o tipo de conversa que deixa a gente reflexivo, né?
4: Pois é.
6: Como é que a minha saúde vai estar daqui a 10 anos se eu continuar dormindo tão pouco, né?
4: Pode ser que você durma eternamente.
6: É, eu não sei, assim, 10 anos...
4: Desse jeito, você gente, pode dormir eternamente.
6: Você tá tirando onda na
4: não,
6: hora.
4: É uma forma de alertar as pessoas para o risco.
6: Engraçadinho.
4: É uma isso me inclui, rapaz.
6: Não,
4: inclui,
6: com calma. Certeza ela inclui.
4: É, claro.
6: A diferença é que eu tenho 10 anos a menos que você.
4: É pra provocar as pessoas, né? Ela acha que isso conta na hora do sono. Ah, dá mais nessa. Vamos faturar. Gente. Ó, eu que tenho um recado é meu, né? 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
3: Diego Baroni por aqui, falando do novo filme da saga Star Wars, que já estreou nos cinemas, O Mandaloriano e Grogu, continuação da série The Mandalorian, sucesso no streaming. Nessa nova história, o Mando, um caçador de recompensas, junto com seu inseparável companheiro Grogu, o queridíssimo Baby Yoda, precisa resgatar uma criatura que faz parte de uma raça perigosa de gangsters espaciais, para conseguir informações para a Nova República, que ainda está derrotando os últimos resquícios do Império. Então, eu gostei do filme, apesar do roteiro não ser lá muito criativo. A ação é incrível, principalmente as cenas com naves. Agora, o filme empolga até a metade. Aí chega num ponto que parece que tá no fim já, dando a impressão que acabou um episódio da série e vai começar o outro. Mas após uma sequência emocionante, o longa ganha fôlego e entrega um final bom, digno de Star Wars, mas sem muito lugar pra ir, sabe? Poucas referências e sem pontas soltas. Assim, eu acredito que você só vai curtir mesmo se tiver familiaridade com esse universo. Mas se você tá com vontade de assistir só por causa do Baby Yoda, vai com tudo, porque ele não vai te decepcionar. O filme O Mandaloriano e Grogu está nos cinemas. Me segue no Instagram para mais, @DiegoBaroniNoAr. Lá tem o link do canal Kryptonita no YouTube, onde eu apresento vários conteúdos da cultura pop.
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4: É, não durma no ponto. Cuide do seu sono. Rapaz, cada revelação aqui nos bastidores, que coisa. Olha, nesse momento, Cruz das Almas em congestionamento lá, em função aí do volume de veículos. São semáforos também, né? Pelo menos até a ladeira da UPA, a ladeira do Jacintinho, você percebe isso. A Via Expressa deu uma diminuída, mas está concentrado, né, a reta final do percurso, justamente pro motorista que está indo lá sentido Serraria. Só que no sentido Benedito Bentes, apareceu aqui uma ocorrência de acidente ou carro quebrado, tá bom? Deixa eu ver aqui, tá dando que é em frente ao Residencial Parque Maceió, né? Na saída aí do Parque Maceió. Então você que tá por aí, cuidado no sentido Benedito Bentes. 751.
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4: Direto da redação.
13: E para quem busca uma chance de buscar fortalecer os seus conhecimentos técnicos na era digital, inclusive em relação ao seu próprio negócio, a Prefeitura de Maceió está desenvolvendo o programa Digitaliza, voltado exatamente para microempreendedores individuais e pequenos empresários aqui da capital, pessoal da economia criativa que possui CNPJ. Um curso está sendo oferecido para a gestão desse tipo de negócio, especialista em questões digitais. As inscrições são gratuitas e a oportunidade é uma iniciativa da Secretaria Municipal de Estratégias Disruptivas, junto com a Secretaria Extraordinária da Indústria, Comércio e Serviços. O programa está oferecendo 60 vagas para capacitação em inovação tecnológica e transformação digital. Como disse, o programa é direcionado para pessoas que empreendem, que têm CNPJ ativo, que atuam no comércio, na moda ou na economia criativa, incluindo artesãos, estilistas, ilustradores, músicos, dançarinos, artistas plásticos, profissionais da gastronomia e também do setor de beleza e de embelezamento como um todo. Inclusive, durante a capacitação, os participantes eles terão acesso a mentorias presenciais focadas nas soluções mais atuais que o mercado oferece. Inteligência artificial também é tema que será abordado, automação, marketing digital, gestão financeira e posicionamento de marca, noções de marketing, inclusive. Os cursos duram 3 semanas, 2 vezes por semana é a frequência, e serão ministrados no Senai do Poço, aqui na capital alagoana. Excelente oportunidade. Tudo isso de forma gratuita. É só procurar tanto a Secretaria de Estratégias Disruptivas e Economia Digital, ou mesmo a Secretaria Extraordinária de Indústria, Comércio e Serviços de Maceió. É com vocês.
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4: 7h53, quem tá chegando é ele, o Paulo Vinícius Coelho. Fala, PVC.
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14: São mais 2 dias de tensão e de expectativa. Todas as informações que vêm de Santos dão conta de que Neymar está bem, que não é uma lesão, que é só um incômodo, um pequeno edema na panturrilha, e que isso vai se confirmar com os exames que a CBF pediu. Agora, a CBF quis fazer seus próprios exames para ter convicção de que Neymar está bem. E Neymar não participou do primeiro treino. O que confirma um pouco a direção do que a gente vinha dizendo, que Neymar pode virar um caso à parte, um noticiário separado. Ancelotti treinou o time, Ancelotti colocou Vinícius com Rafinha, Ancelotti pensa num 4-2-4 ou num 4-4-2. A panturrilha de Neymar vira um caso à parte, um ser particular no noticiário. Foi mais ou menos o que aconteceu com Romário antes da Copa de 98, até o dia do amistoso contra o Athletic Bilbao, na Espanha, na véspera do corte. Curiosamente, 31 de maio de 98, Athletic Bilbao 1, Brasil 1, sem Romário. No dia seguinte, o corte. Domingo, 31 de maio de 2026, Brasil e Panamá, e Neymar não vai jogar. Dia 1º de junho, imagina-se, Neymar será confirmado no grupo que viaja para os Estados Unidos. Mas a gente vai ter um dia depois do outro, até lá. Paulo Vinícius Coelho, PVC, para a Central Gazeta de Notícias.
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4: Valeu, gente. Muito bom acordar com vocês hoje. Esse bom dia, esse papo do sono vai dar o que falar, hein? A gente vai trazer a doutora. Vamos trazer a doutora Lívia mais uma vez aqui. Vá dormir você também. Não durma no ponto.
6: Eu faço o que eu falo. Pois é, não faço, rapaz, o que eu digo.
4: Ó, beijo pra vocês, hein? Quer mais jornalismo? Daqui a pouco a gente tá lá no Bom Dia Alagoas, eu e Thiago falando dos bastidores da política. Logo mais à noite no L2 com o Felipe Toledo, um comentáriozinho breve, mas fechando a noite, o Edição das Nove ao lado do Viderlan Araújo. E depois a gente dorme.
6: Não dorme, né?
4: Valeu, tchau. Até amanhã.
6: Tchau, tchau, gente.
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26: 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Mix 8 e 3 pra você. Muito bom dia. Boa quinta-feira. Hoje, 28 de maio de 2026. Mês de maio tá indo embora, hein, gente? São

0: 4080000. Todos os dias você tem um pad no zap em duas edições. Agora pela manhã e à noite. E aí, quer participar? Vai lá, grava aquele áudio curtinho com o seu nome e a cidade de onde você fala pra gente poder interagir, tá bom? 11 983 408 mil, porque começou.
1: Bom dia, pessoal da Mix. Aqui é Alan Macedo de Guaxupé, Minas Gerais. Eu tô indo agora pra academia. Manda aquele som pra dar uma energizada. Bota uma Beyoncé aí pra gente.
0: Então aumenta aí, vamos juntos.
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0: aconteceu por aí hoje, hein? Fala pra mim, interage, 11 983 408 000. Esse é o Pede no Zap, fala aí.
1: Bom dia. Bom dia. Meu nome é Amanda Martins, sou de Belém do Pará. Eu gostaria de ouvir Dias Atrás, CPM 22.

0: e com certeza vamos interagir de montão. Participa! 11 983 408 1000. Faça igual a Letícia, né, Letícia? Bom dia!
1: Bom dia, Rádio Mix. Que é Letícia, sou de Vila Velha. Eu queria ouvir Audioslave, Like a Storm.
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0: Valo, tem mais aqui.
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2: E jogar na Cidade do México, olha, não é só futebol não, viu? É resistência. É que por lá a altitude pode impactar o desempenho dos jogadores e mudar completamente o ritmo da partida. É, não sei se você sabe, mas na Cidade do México, a altitude chega a 2.250 metros. Ou seja, além do adversário, tem a natureza pegando pesado. É a Copa do Mundo trazendo desafios que vão muito além das quatro linhas. 2.250 metros. Haja preparo físico, hein?
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0: Mix 8:27, o trânsito pra você que segue na Governador Afrânio Lages, exatamente na região do Bom Parto. Os dois sentidos, nesse momento, aponta aqui no Google Maps, trânsito intenso. Longa linha vermelha, indicando que o motorista precisa ter muita paciência. Caso tenha pressa, pegue uma outra alternativa, porque ali na região do Bom Parto, nesse momento, não está nada fácil.
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4: Quinta-feira com nebulosidade variável e possibilidade de chuva passageira a qualquer momento. A temperatura agora em Maceió é de 29 graus.
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3: Mix 8:31.
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0: tempo ainda, hein, gente? É o 11 983 408 mil. Bruninha, você quer curtir o quê? Fala aí.
1: Bom dia, Mix. Bom dia. Aqui quem fala é a Bruna de São Paulo. Eu gostaria de pedir Golden do Harry Styles.
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1: Mix 840 e você tá curtindo só as melhores aqui no Pede no Zap. Mandando um abraço aqui pra todos curtindo a Mix FM. Ligadinho aqui, ó, dando essa carona aos nossos amigos motoristas por aplicativo. É, com certeza, nesse momento já levando as famílias.

0: Mogi. Galera de São Paulo, Paulo, Juliana e o Vitor. Eles são de São Paulo, curtem a Mix FM lá em São Paulo. Tá aqui na capital, tá curtindo a Mix FM Maceió em 98.3. E aí, muito obrigado pelo carinho da sintonia. Lembrando, você continua participando. 11 983 408 mil. Fala aí.
1: Bom dia, sou a Graziele de Santa Cruz, do Rio Pardo, interior de São Paulo. Quero ouvir a Aerosmith.

0: Muito bom, né, gente? E aí, você tá na expectativa? Copa do Mundo começa já, hein, gente? Dia 12 é a abertura, né? Tá todo mundo na expectativa e a Mix FM com certeza vai deixar você sempre informado com os boletins da Copa do Mundo 2026. Mas vamos lá, continua aqui o Pede no Zap, você participando ao vivo, pedindo a sua música pelo 11 983 408 mil. Vai lá, pede aí.
1: Fala, Rádio Mix, aqui é Rafael, motorista de aplicativo de Cariacica, Espírito Santo. Toca aí a música Load, Floraida.
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0: o Pede no Zap. Fala aí, vai.
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0: E a taxa de inadimplência média total registrada pelos bancos nas operações de crédito avançou em abril desse ano para 4,4%, recorde histórico registrado, informou nesta quinta-feira o Banco Central.
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11: Mix 9:04 e o trânsito, hein? Nesta quinta-feira não está nada fácil para você que segue pela Avenida Fernandes Lima. Sentido centro, na altura do Pinheiro, uma longa linha vermelha indicando trânsito congestionado e lento. E aí esse trânsito, ele se estende até depois da Casa da Indústria. Já para você que segue no sentido ao contrário, sentido tabuleiro, há alguns pontos de retenção, inclusive ali na altura da Pitanguinha. No mais, fluindo com um pouco de tranquilidade.
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2: Diego Barone de volta aqui na Rádio Mix com dica de uma série da Netflix que é dos mesmos produtores de Stranger Things. O nome dela é The Burrows, uma mistura de ficção científica com drama, onde o protagonista é Sam, um idoso rabugento que após perder a esposa, vai morar contra a sua vontade numa cidade feita especialmente para quem é aposentado. Um lugar perfeito, revolucionário, onde a pessoa não vai viver os seus últimos anos, e sim começar uma nova vida. Mas tem um mal rondando o lugar. Uma idosa morreu misteriosamente nas mãos de uma criatura e o marido acha que sabe o que é, mas é taxado de louco. Enfim, esses acontecimentos mostrados logo no início do primeiro episódio até conseguem gerar uma curiosidade instantânea. Assim, eu gostei da série porque o roteiro e as ideias foram inspiradas em filmes de ficção científica dos anos 80. Os personagens, apesar de seguirem um modelo padrão de construção, são bem desenvolvidos, muito por causa do elenco extremamente talentoso. Mas a trama demora pra empolgar, tá? O começo é triste, deprimente e meio parado, mas não desista que melhora. A revelação do mistério é interessante e no fim todo aquele drama inicial é justificado. A série The Burrows é da Netflix. Me segue no Instagram para mais, @DiegoBarone no ar, e lá tem o link para o canal Kryptonita no YouTube, onde eu apresento vários conteúdos desse universo.
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0: Mix 928 para você que segue ali na Comendador Gustavo Paiva, na altura exatamente. Mix. Trazendo para você aqui, ó, na altura do Hospital das Crianças. Você vai ter um trânsito intenso, hein, gente? Lembrando que esse trânsito, ele se estende exatamente até próximo ali, ó, trazendo pra você o edifício Miramar. Tudo isso na Cruz das Almas. Já pra você que segue no sentido Paripueira, também pela Comendador, ou melhor, pela Cruz das Almas, né? O trânsito tá mais suave. Alguns pontos de retenção, porém, fluindo com mais tranquilidade.
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0: Quinta-feira com nebulosidade variável e possibilidade de chuva passageira a qualquer momento. A temperatura agora em Maceió é de 29 graus.
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0: Mix 958 e essa dupla, hein? Isa e Marcelo Falcão, pesadão. Dupla pesadona, arrebentando aqui na Mix. Na volta, vamos para 1984 com o baú da Mix Express. As velhinhas que fizeram sucesso no passado, de volta aqui na programação. Fica aí, vai.
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0: Vem comigo para tudo e vem ouvir essa super novidade de música. É que a cantora Mariah Carey vai voltar ao Brasil esse ano ainda, hein, com um show inédito. Mesmo a Mariah Carey tendo vindo ao Brasil nos últimos anos com shows do Rock in Rio e no The Town, agora a cantora vai trazer pela primeira vez um show especial de Natal. Isso mesmo, o espetáculo Mariah Carey Christmas Time é focado apenas nas músicas de Natal. Isso mesmo, para você se programar, os shows especiais de Natal da Mariah Carey vão rolar no dia 17 de novembro, no Aliança Parque, em São Paulo, e no dia 21 de novembro, na Pharmacy Arena, no Rio de Janeiro. Lembrando que a venda geral de ingressos para os shows de Mariah Carey, Christmas Time, já vai rolar no dia 1º de junho no site da Eventim. Para saber mais sobre os shows de Natal da Mariah Carey, acessa lá radiomixfm.com.br.
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4: Ok, Mix Motorista, vamos de carona nessa manhã de quinta-feira, já com cheirinho de sexta, mas pega leve aí, porque quando molha as pistas, a gente sabe como é que fica, né, gente? Aumenta o cuidado. E você que tá descendo da parte alta da cidade, justamente pelo bairro do Tabuleiro, saindo da Avenida Maceió, essa principal do bairro do Tabuleiro, que dá acesso à Feirinha do Tabuleiro. A gente sabe muito bem que é um bairro muito comercial, a tendência devido ao horário é ficar ainda mais, aumentar ainda mais o fluxo de veículos. Então, pra quem vai de encontro à própria Durval de Góes Monteiro, o trânsito vai de moderado a intenso. Na outra faixa da pista, da Durval de Góes Monteiro, subindo mais pra parte alta da cidade, o trânsito também vai de moderado a intenso em alguns trechos devido a semáforos, até a chegada na antiga PRF.
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0: já, nesta grande nave. Vamos embarcar para a década de 1984, gente. Se existe uma música que representa liberdade, essa aqui entra fácil, fácil na lista. I Want to Break Free, do Queen. Ela foi lançada exatamente em 84 e trouxe uma mistura perfeita de liberdade, atitude e aquele som que só eles sabiam fazer. A letra fala sobre querer se libertar de relações, situações e até de pressões da vida. E tudo ganha ainda mais força naquela voz inconfundível do Freddie Mercury. E não podemos falar desse som sem lembrar do clipe. Quem lembra aí, hein? Quem não foi dessa geração vai com certeza aí acessar as nossas plataformas e vai ficar por dentro de tudo aí nesse clipe. Mas os integrantes da banda aparecem vestidos de dona de casa numa paródia bastante divertida das novelas britânicas da época. A ideia era brincar com os estereotipos e acabou virando um baita clássico. Bora agora aproveitar a liberdade ouvindo esse sucesso no baú da Mix Express. Aumenta o volume, porque essa daqui, ó, é pra ouvir em alto e bom som.
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0: Funk com tanto e I Want to Break Free com Queen. Aquelas músicas que nunca perderam a sua vitalidade. Fala aí, hein? Logo, logo a gente tem mais outra missão, hein?
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0: fica moderada, a faixa amarela que aparece pra gente aqui no satélite é essa. Amarela é moderada e vermelho bastante intenso. Então, fica bastante intenso em frente já ao quartel do Exército pra quem tá subindo e também pra quem tá descendo. Nas duas faixas da pista, bastante moderado a intenso pra quem tá chegando bem próximo também do CEPA e bem próximo da Praça do Centenário, quem tá descendo para o centro da capital.
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8: Temperatura tá lá em cima, gente. Fica quente, claro, um pouco abafado. Afinal de contas, tá parcialmente nublado também. A umidade relativa do ar está em 72%.
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0: o ano de 2003 é rapidão, sai daí não.
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2: As contas do governo registraram um superávit primário de 25,2 bilhões em abril, informou o Tesouro Nacional. Nesta quinta-feira, o superávit primário ocorre quando as receitas, contributos e impostos ficam acima das despesas do governo. Se as receitas ficam abaixo, as despesas, o resultado é um déficit primário. Esses valores não englobam os juros da dívida pública.
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7: Mix 10:59.
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15: Atenção, motorista que tá nesse momento no bairro do Jacintinho e vai ter aí no sentido rodoviária. Vai passar em frente à Praça da Macaxeira. O trânsito em toda essa avenida, que é a Frango Lages, o trânsito vai de moderado mais à frente, próxima rodoviária, já fica bastante intenso. Portanto, você motorista que está saindo do bairro do Feitosa, preste atenção. O trânsito vai de moderado a intenso nessa região. A gente voltando agora para o bairro do Jacintinho, sabemos que é um bairro muito comercial. E toda a extensão aí nesse centro comercial, o trânsito está muito intenso nas duas faixas da pista. O trânsito está muito intenso. Já quem está vindo do bairro do Poço, vai subir para o Jacintinho, vai pegar justamente a rua Coronel Paranhos, subindo pela rua Comerador Calaça. O trânsito também vai de moderado a intenso.
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0: essas foram três das mais pedidas por você em 2003. A qualquer momento tem mais.
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6: Temperatura tá quente, agora parcialmente nublada, como se encontra o tempo na capital lagoana. 28 graus, umidade relativa do ar 69%.
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20: 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Mix 11:33.
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0: Primo Pobre.
1: Pergunta do Gustavo, de São Paulo. Dudá, eu sou motorista de aplicativo. O carro alugado tá caro demais e fui ver de financiar um usado. Mas pediram 40% de juros ao ano. Vale a pena assumir essa bucha pra ter algo que é meu? Ou o aluguel ainda é um mal menor?
2: Gustavo, quem segue meu canal sabe que eu raramente sou a favor de aluguel de qualquer coisa. Porque no aluguel você fica pagando por um tempão por um negócio que nunca vai ser seu. No seu caso, se você puder financiar um carro, vale mais a pena. Tem vários vídeos lá no meu canal com todos os cálculos mostrando como até pra quem trabalha como motorista de aplicativo, vale mais a pena financiar seu carro do que ficar alugando, porque o aluguel de um carro já é caro. E se você usa o carro pra trabalhar, aumenta mais ainda. O problema é que no seu caso a loja tá enfiando a faca nos juros do financiamento, tá? Hoje, os juros de um financiamento de carro estão na faixa de 26, 28% ao ano. Então, você tem que ver se essa loja cobra valores abusivos mesmo ou se é porque o seu score tá muito baixo. Quando o nosso score tá baixo, os bancos acabam aumentando os juros por não terem certeza se você vai pagar direitinho as parcelas ou não. Então, pesquisa melhor, vê como ficaria o financiamento em outras lojas e vê como é que tá o seu score, tá? Se tiver vermelho, tenta melhorar isso e, enquanto isso, dá uma olhada no preço de outros carros, em outros locadores, para ver se você consegue um aluguel mais barato até liberarem o seu financiamento.
3: Se você tiver alguma dúvida, manda uma mensagem pra gente no WhatsApp da Mix, 11 98340 8000, e me segue nas redes sociais, Primo Pobre no YouTube e @EduardoFeldberg no Instagram.

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4: 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Notícias do dólar. O dólar e Ibovespa oscilam com tensão no Oriente Médio e dados de emprego no radar. Na véspera, a moeda americana subiu 0,66%, cotada a R$ 5,0607. Já o principal índice da Bolsa Brasileira teve uma queda de 0,48%.
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0: aqui na Praia de Ponta Verde. E tá bem perto também do Marco dos Corais, pegando a nossa orla, né? Que a gente sabe da Ponta Verde. O trânsito vai de moderada intenso já nesse início da tarde de quinta-feira, com aquele gostinho de sexta-feira, né, Marcos Rodrigues? O trânsito fica um pouco mais intenso nesse intervalo aí. Então pega leve aí no trânsito. O trânsito vai de moderada intenso em toda a extensão da nossa orla. Quem vai pela Silvio Carlos Viana, também na Pajuçara. Você que tá trafegando nesse momento, bem perto também da cadeira gigante. O trânsito tem um trecho que fica mais livre, é normal. Existe semáforo, existe aquelas paradinhas, existe faixa de pedestre, mas vai com calma. Prestigia essa natureza aí, relaxa olhando essa natureza belíssima e fique ligado que a qualquer momento tem mais.
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0: também com música nova. Fala aí. De sucesso atrás de sucesso, aquela energia lá em cima, aquela vibe muito positiva que só a Mix tem e que você tem. Escolheu? Foi lá no nosso grande portal radiomixfm.com.br e também no Zap Mix 11 983408000. E a gente começa com esse super brother, Detonautas, Rádio Love Nacional, hein?
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Play Feels Like Fall in Love. Agora dentro do Top Mix, vamos dar uma viajadinha ali em 2006. Um sonzão tava rolando muito top, por isso que o nome do programa é Top. E a galera escolhia, adivinha que sonzão, cara? Do Justin Timberlake, Sex Back, volume máximo. Top Mix 2006.

0: Sou nessa edição no Top Mix, porque você escolheu. Final de tarde tem muito mais.
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0: Mas ó, Mix News. Adivinha que novidade? Pra quem curte filmes de animação. É sim, e parece que a franquia Shrek pode ganhar o sexto filme. A novidade foi revelada pelo ator Dana Carvey, que disse que o próprio dublador oficial do Shrek, o Mike Myers, confirmou mais dois filmes da franquia e estão sendo aí feitos, inclusive. Enquanto Shrek 6 ainda está tão assim distante de nós, vale lembrar que o ogro favorito do cinema já tem o quinto filme a caminho. Mesmo sem grandes detalhes da história, sabemos que a produção traz de volta os dubladores Mike Myers como Shrek, Cameron Diaz como Fiona e Ed Murphy como o burro, lembra lá? E ainda a atriz Zendaya como a filha adolescente dos ogros. Shrek 5 tem estreia marcada para 30 de junho de 2027. Quer ficar por dentro de todas as novidades de cinema? Vai lá, dá um confere aqui junto com a gente no portal radiomixfm.com.br.
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0: Rua Barão de Jaraguá, vai justamente de encontro a Walter Ananias, cruzando com a Avenida Comerador Leol. O trânsito vai de moderado a intenso já no começo dessa tarde. E para quem vai seguir para o centro da capital, pelo Rua Buarque de Macedo, também o satélite já nos informa que é uma grande faixa vermelha. Significa dizer que há um grande ponto de retenção.
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0: Temperatura deu mais uma subida aqui na capital lagoana, viu gente? Os termômetros marcando 29 graus. Tá quente, um pouquinho nublado. Céu tá limpo em algumas regiões. Umidade relativa do ar 68%.
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1: 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Bom, atenção pra essa notícia que é a notícia realmente do momento, viu? Os contribuintes que ainda não entregaram o Imposto de Renda 2026 podem priorizar a declaração pré-preenchida para conseguir enviar o documento dentro do prazo. Nesse modelo, as informações aparecem automaticamente no sistema, sem necessidade de digitação. Mas atenção, não esqueça de conferir os dados para evitar cair na malha fina. A Receita Federal incluiu mais informações à declaração pré-preenchida neste ano, além de dados de rendimentos, deduções, bens, direitos, dívidas e ônus reais, já presentes desde o ano passado. O modelo agora também passa a trazer dados sobre renda variável e empregados domésticos.
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0: saindo da Serraria. Presta atenção, aquela bifurcação que dá acesso à Avenida Menino Marcelo, o trânsito vai de moderada intensa, Galvão. O negócio tá sério pra quem tá voltando para o centro da capital também e pra quem tá passando pelo Barro Duro, justamente em frente ao Fórum Desembargador Jairon Maia Fernandes, essa principal do Barro Duro. O trânsito tá muito intenso.
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0: 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Mix agora 1h47.
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1: De calor intenso a temperaturas mais amenas, a Copa do Mundo FIFA vai testar a adaptação das seleções. É que cada cidade tem um clima diferente, isso pode e deve influenciar diretamente no desempenho dentro de campo. Então é assim, nessa Copa

0: 4 da Copa do Mundo da FIFA 2026.
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0: Mix agora 12h25, Jim Blossoms can follow you down. Daqui a pouquinho tem mais.
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0: Mix agora 1 para as 3, Billie Eilish com Birds of a Feather. Já já, depois do intervalo, a gente volta. Tem um Super Mix chegando.
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2: Pergunta do Luciano, de Foz do Iguaçu. Primo, perdi o controle. Minha fatura veio 4 mil e meu salário é 3 mil. O banco tá oferecendo pra eu pagar um mínimo de R$600. Se eu pagar o mínimo esse mês e apertar o cinto no próximo, eu me salvo.
3: Luciano, tem muita gente lascada com isso, porque o cartão de crédito é fogo, meu. Você vai parcelando um monte de coisinha, aí no final do mês chega essa coisona, que é uma fatura absurda que compromete todo o seu salário. E pagar o mínimo é uma armadilha, porque mesmo você pagando algum valor, no mês seguinte sua dívida vai estar maior ainda, por causa dos juros absurdos, né, que são cobrados aqui no Brasil. Pagar o mínimo não resolve nada, só prolonga o problema e aumenta a dívida. Então, o ideal é você parar agora de usar o seu cartão de crédito e tentar duas coisas. A primeira é negociar com o banco para ver por quanto eles deixam você quitar essa dívida se você pagar à vista. É uma boa opção, mas você vai ter que ralar e fazer algum trabalho, renda extra, para levantar essa grana. E a segunda opção é você procurar um empréstimo com juros mais baixos e usar a grana desse empréstimo para quitar a dívida do cartão. Aí você fica só com a dívida do empréstimo, que tem juros bem menores, tá? E o mais importante é você estudar sobre educação financeira para não cometer esse erro de novo, tá? Meu canal existe justamente para te ajudar nisso, com centenas de aulas sempre de graça.
4: Se você tiver alguma dúvida, manda uma mensagem pra gente no WhatsApp da Mix, 11 98340 8000, e me segue nas redes sociais, Primo Pobre no YouTube e @EduardoFeldberg no Instagram.

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0: Mix agora 3:07 no ar, mais uma edição aqui do Super Mix, 40 minutos de música sem nenhum intervalo, começando agora. 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
1: Mix agora 3:38, encerrando com o YouTube Stuck in the Moment.
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1: Mix, 4 horas e 1 minuto.
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0: Mix agora 4h37, Matchbox 20 com Push.
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0: Blink-182 aqui na Mix.
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2: Diego Baroni por aqui, falando do novo filme da saga Star Wars, que já estreou nos cinemas, O Mandaloriano e Grogu, continuação da série The Mandalorian, sucesso no streaming. Nessa nova história, o Mando, um caçador de recompensas, junto com seu inseparável companheiro Grogu, o queridíssimo Baby Yoda, precisa resgatar uma criatura que faz parte de uma raça perigosa de gangsters espaciais para conseguir informações para a Nova República, que ainda está derrotando os últimos resquícios do Império. Então, eu gostei do filme, apesar do roteiro não ser lá muito criativo. A ação é incrível, principalmente as cenas com naves. Agora, o filme empolga até a metade. Aí chega num ponto que parece que tá no fim já, dando a impressão que acabou um episódio da série e vai começar o outro. Mas após uma sequência emocionante, o longa ganha fôlego e entrega um final bom, digno de Star Wars, mas sem muito lugar pra ir, sabe? Poucas referências e sem pontas soltas. Assim, eu acredito que você só vai curtir mesmo se tiver familiaridade com esse universo. Mas se você tá com vontade de assistir só por causa do Baby Yoda, vai com tudo, porque ele não vai te decepcionar. O filme O Mandaloriano e Grogu está nos cinemas. Me segue no Instagram para mais, @DiegoBaroniNoAr. Lá tem o link do canal Kryptonita no YouTube, onde eu apresento vários conteúdos da cultura pop.
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7: Mix, 4 horas e 59 minutos.
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0: Mix agora 5:03. Tá começando mais uma edição aqui do Top Mix e as mais pedidas de hoje.

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1: Mix agora 5:20, música número 1 de hoje, Bruno Mars com I Just Might.
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né? A grande vilã da nova aventura. Outra novidade que foi revelada é que o cantor Bad Bunny vai ser um dos dubladores do longa. O cantor vai dar voz a um novo personagem da trama. Na história original, para quem não sabe, Woody e Buzz Lightyear são os melhores amigos.

0: A nova história, os brinquedos precisam lidar com o fato de se sentirem menos relevantes, já que as crianças agora preferem brincar com celulares e tablets. Toy Story 5 chega aos cinemas no dia 18 de junho.
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2: A próxima Copa do Mundo FIFA também aposta em soluções sustentáveis. Uso de materiais recicláveis.

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0: 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Mix, 5 horas e 55 minutos.
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0: Caco, vou te falar uma coisa. Não adianta nada você continuar assim, irmão.
2: Quem disse que não adianta?
0: Cara, você é teimoso e você é turrão, velho.
2: Meu irmão, a faca vai ceder. Eu vou ficar dando murro nela até ela cortar, irmão.
0: Não. Cara, a teimosia não leva a lugar nenhum. Teimosia, aca, ou seja, e diferente, vamos dizer assim, de persistência.
2: Será?
0: A gente já tava conversando.
2: Ah, mas será mesmo?
0: Teimosia, gente... Você, ouvinte da Mix, você se considera uma pessoa teimosa? Caco, você é um cara que se considera teimoso, irmão?
2: Irmão, ariano com ascendente Áries, filho de Dona Sandra, né? De descendência italiana. Olha, eu vou te falar que minha esposa vai pro céu, sacou?
0: Sério, cara?
2: É, cara. Só que quando você vai ficando um pouco mais velho, você vai entrando exatamente nessa linha de pensamento que teimosia não leva a nada, mas persistência também já é outra coisa. Agora, a gente tem que saber separar uma coisa da outra, né,
0: Raíssa? Sim, exatamente. Por exemplo, temos aí os relacionamentos.
2: Sim.
0: Pessoas que são orgulhosas.
2: É, isso é problema.
0: Isso não leva a lugar nenhum. E por que que a gente tá falando disso, minha gente? Porque realmente foi confirmada a lesão do Neymar, que tá na seleção... Mesmo nessa situação? E aí a gente pergunta, povo, será que vai dar certo, povo? E aí, o que que você acha? O cara já tem até a figurinha lá no álbum. Por isso, a gente quer saber.
2: A gente quer saber o que você já fez na teimosia e deu certo. E também o que não deu certo, né?
0: Então, cara, eu acho que as duas respostas estão valendo hoje. Então você, querido ouvinte, querido ouvinta... Você vai escolher o que você já fez na teimosia, que deu certo ou que deu errado. Você se considera uma pessoa teimosa? Você tem história de teimosia?
2: Pô, se eu tenho história de teimosia, Raiz.
0: Você tem, mano?
2: Rapaz, se não fosse minha teimosia, acho que eu não tava aqui.
0: Então, mas aí é o seguinte, a sua teimosia é persistência.
2: Também.
0: É persistência.
2: Eu foquei no propósito e fui.
0: Então, você focou numa coisa positiva.
2: Sim.
0: Certo?
2: Uhum.
0: Tem teimosia que é negativa.
2: Tem.
0: E aí eu quero saber qual... que é a mais presente na tua vida, que você já sabe que você pisou na bola porque você foi teimoso e você ainda continua sendo teimoso ou teimosa, ou não mais, você aprendeu com a lição, a gente quer justamente essa história. Então manda o teu áudio aqui no Instagram, @mixtudonamix, e estamos com o nosso canal, Conrado.
2: O nosso canal no YouTube, exclusivo do Mix Tudo. Então faz o seguinte, ó, você não tá dirigindo aí, pelo amor de Deus, hein? Vamos lembrar sempre você disso. Vai aí no YouTube, digita @mixtudonamix, você já vai cair no nosso canal. Aí você vai lá, se inscreve, ativa a notificação, já cola com a gente na resenha, porque enquanto toca a música, enquanto tá no intervalo, a resenha continua por aqui, hein?
0: Importantíssimo, hoje essa interação vai ser pelo nosso canal, @mixtudonamix. Você que tá aí no canal da Mix Oficial, beleza, mas você não vai conseguir.

0: interagir com a gente, queremos as suas respostas, queremos os seus áudios. Você tem histórias de teimosia? Tem alguém na sua família que é teimosa?
1: Opa!
0: Opa, pode mandar aí o talarico.
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0: São 6:08 agora, a gente curtiu a Sabrina Carpenter com Expresso. Opa, você chegou agora, pessoa teimosa?
2: E aí? Teimosa porque a gente avisou que o horário era 6, né?
0: Gente, é o seguinte, ó, o tema de hoje, o que você já fez na teimosia e deu certo ou deu errado e você aprendeu? Você é uma pessoa, vamos dizer assim, que orgulhosa, porque a pessoa orgulhosa geralmente é teimosa, né?
2: Muito! E olha só a galera da live aqui mandando pra gente também, Raiz, que bacana aqui, ó. A Larissa Ceciliato, eu sou taurina, então você já ouviu falar de teimosia de touro? Mas em minha defesa, eu só teimo com coisas que eu sei que vão dar certo. E aí tem o Reuel Maciel, que tá sempre com a gente aqui também, no arroba Mix, tudo na Mix. Ele mandou, ó, eu desgravava as fitas cassete do meu pai, mesclando coisas de rádio, músicas e falas minhas gravadas. Resultado, sou alguém altamente criativo e me dediquei à produção de áudio e vídeo aí, com o passar do tempo. Estragou umas fitas cassete pra poder correr atrás. Foi, mas grava foi teimoso, deu certo.
0: Grava outras, mas existe também a teimosia de uma maneira positiva. Como fez aqui o nosso colega Everaldo Lima, que Everaldo tá aqui na nossa live. Ele falou, quando você não sabe o seu caminho direito, tem que ter um pouco de teimosia. Ok.
2: É verdade, eu concordo. Que aí você vai tentar, e se não der certo, você faz o quê? Tenta de novo, mano.
0: Exatamente.
2: Né? Se você é novão ali, tem oportunidade, não tenha medo de errar.
0: Teimosia positiva é também algo bacana que devemos ter.
2: Com certeza.
0: Temos áudio. Arroba Mix, tudo na Mix no Instagram. Aperta aí esse microfoninho e diz pra gente. Também se tem alguém na sua família que é teimosa demais, que já arranjou muita treta. Gente, que é histórias.
3: Fala, Mix, tudo. Boa tarde pra vocês.
0: Boa.
3: Tem uma teimosia que só quem viveu sabe do que eu tô falando, que é a do casamento.
2: Opa!
3: Pois é. Às vezes, também, duas pessoas que se amam, que se gostam muito, se respeitam, e que às vezes tem algumas diferenças, né, culturais, sociais,
0: sim,
3: e que torna um pouco cansativo e estressante o relacionamento. Mas que com o tempo a gente encontra o equilíbrio e sabe só depois que valeu a pena a teimosia de persistir. Eu vou ir para quase 12 anos de casamento, não resolvi todas as diferenças, mas já encontrei um equilíbrio e a gente vai tentando assim seguir durante muitos e muitos anos, quem sabe até o fim da vida.
0: Amém.
3: Então é isso, Mix Tudo. Às vezes desistir é só uma desculpa para quem não dá conta de alcançar aquele objetivo. Então persista e insista que realmente vale a pena, viu?
0: E, ó,
2: palmas pra ele, mas posso parafrasear aqui?
0: Palmas.
2: Ó, valeu a pena, já dizia o poeta Falcão, sacou? Ele insistiu, foi lá, tá 12 anos, cara.
0: Cara, mas
2: tá,
0: é o seguinte, certo. É você também respeitar o outro. Isso nada mais é do que respeito ao outro. Por quê? A partir do momento que você quer que o outro seja do jeito que você acha que ela tem que ser, acabou, irmão. Todo mundo tem aqui uma digital diferente.
2: Total.
0: Não dá pra você pedir pra pessoa ser mais ou menos assim. Agora você explicando, dando ali um jeito, fazendo, manipulando de uma maneira positiva do jeito que você quer, ambas as partes vão sair felizes nessa. Tá aí, ó.
2: Tá aí.
0: 12 anos de casado.
2: Deu certo. Aliás, se você quer uma pessoa exatamente do jeito que você quer que ela seja, eu acho que você pode mandar um e-mail lá pro Elon Musk, né? A Tesla, inclusive, já tá começando a produzir aí uns robôs humanoides, que ele vem com a programação exata que você quer. Mas vai custar um dinheiro, né? Vamos
0: Cara,
2: ver se vai gostar.
0: Existe uma linha tênue entre teimosia e persistência. Então, ó, por exemplo, a persistência é você ter um bom foco no seu objetivo final. Eu quero e vou conseguir. Perfeito.
2: Total.
0: Resiliência. É aquela coisa que, putz, cai nessa, mas eu vou levantar porque eu quero. Isso só depende da gente.
2: Total.
0: Perfeito? O que mais que a gente pode falar sobre persistência?
2: Ó, e também na persistência você consegue ter uma abertura pra ter feedbacks, né? Que você pode aprender e melhorar pro próximo passo, né? Porque não é sempre na primeira vez, daquele primeiro jeito, né, que você identificou ali, que a coisa vai dar certo. Você vai tentar, vai errar e vai tentar de novo.
0: Cara, mas e aí? Tem a persistência, mas também tem a teimosia.
2: Tem a teimosia.
0: E aí?
2: Ó, tem um comportamento que muitas vezes acaba se voltando contra você mesmo. Então você precisa ter muita atenção nisso.
0: Orgulho.
2: Se você tá sendo teimoso, tá sendo orgulhoso ou persistente, né? E uma pessoa teimosa, ela acaba não ouvindo muito que as pessoas ali ao redor acabam falando. E muitas vezes as pessoas que estão ao redor falando são as pessoas que te querem bem, né, Raiz?
0: Exatamente. Aí é o seguinte, tem um orgulho muito forte que não te permite aprender a evoluir. Então você precisa se olhar, ter a humildade de chegar e falar, mas peraí, por que que eu tô agindo assim? É necessário? Puxa vida, tá sendo tão negativo isso tudo, essa minha atitude de teimosia que tá fazendo com que, às vezes, a pessoa, cara, é tão orgulhosa que ela Fala, não, ah, vou deixar porque eu não quero ceder. E qual o problema de ceder, irmão?
2: É, mano. Uma hora você cede, o outro cede também. E assim é a vida.
0: E assim
2: é
0: a vida. Temos áudio. Vamos. Vocês dão um show, vamos lá.
2: Bora.
4: Fala, Raiz, fala, Caco. Aqui é Ernesto de Manaus. E eu vou contar uma teimosia recente que aconteceu.
2: Manda, bruxo.
4: Bom, eu tava com minhas figurinhas especiais da Copa. E aí minha mãe tinha falado pra eu não levar elas na escola. Aí eu fui teimoso. E aí eu acabei levando. Cheguei em casa, coloquei minha roupa pra lavar. E aí eu fui mexendo no meu álbum com as figurinhas. E aí eu queria pegar nas minhas figurinhas especiais pra dar uma olhada. A hora que eu fui pegar, eu não sabia onde tava. E a roupa já estava no varal secando. Quando eu me dei conta, eu fui no bolso e estava rezando pra elas não estarem lá. Quando eu toquei, eu senti uma coisa meio molhada. A hora que eu vi, eram minhas figurinhas. Mas é isso. Tchau.
0: Aí, tá vendo? Aí, a gente acabou de falar isso.
2: Aí você vai ver a figurinha do Neymar que tava no bolso e vai ter que colocar no varal.
0: Ah, não, mano.
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0: Aí ia morrer.

0: teimosia hoje é o nosso papo. Quem nunca foi nesta vida teimoso, teimosa? O que você já fez na teimosia e deu certo? Ou deu errado?
1: É.
0: Ou então, tem alguém na sua família que é teimosa e você quer, tipo, lavar uma roupa suja? Adoramos histórias.
1: Eu tenho também uma pergunta pra arrumar a treta.
0: Como assim?
1: Pode ser?
0: Por favor.
1: Eu quero saber qual foi a treta que você arrumou por ser teimoso. Porque você foi, você insistiu, você foi o cara, mano, que foi lá, ficou dando murro em ponta de faca.
0: Boa.
1: E aí, deu problema, deu ruim, sacou? Aí depois eu falei, ih, cara, acho que eu devia ter pego um pouquinho mais leve, sabe? Sabe, daí tinha que ter um pouquinho no pé. Engatar a segunda, né, reduzir um pouquinho a velocidade.
0: Equilíbrio.
1: É, desce engatado, não vai, não solta na ladeira não, cara.
0: Cara, dizem que a gente não consegue ter o equilíbrio quando a gente tá com muita adrenalina no sangue. E a gente realmente não consegue. Aí dá uma de Buda... A gente, eu não consigo lembrar disso, cara. É. Hoje eu consigo mais.
1: Pô,
0: de respirar. De fazer...
1: É bom, eu vou ensinar uma coisa pra vocês também, tá? É, assim, é da minha intimidade.
0: O Caco faz meditação, tá,
1: eu
0: gente?
1: Eu faço meditação, faz meditação em casa. Mas quando eu tô emputecido, vou falar o português bem dizendo com a boca abrida, né? Quando eu tô emputecido e eu tô dentro do carro, eu dou uns berros, cara. Tipo, pá! Sabe, pra dar aquela desestressada? Eu vou, cara, falar, alivia. Alivia.
0: Posso falar?
1: E aí eu pego, chego aqui na Mix, a Yas já vem toda carinhosa assim, fala, Caco, você tá nervoso, né? Ó, toma um chazinho de maracujá aqui. Outro dia eu sentei aqui, achando que eu tava quase dormindo, cara. Depois eu falei, pô, acho que eu tomei um negócio que me deu uma derrubada aqui. Falando que você tava nervoso, tava precisando dar uma acalmada, entendeu? Aí eu trouxe aqui esse chazinho, falei que era outra coisa, mas tá tudo bem.
0: Terapia do grito, tá?
1: Tá, é, bom, funciona.
0: Terapia do grito, que é o que você fez.
1: Só não grita com os outros, grita sozinho.
0: Exatamente, no teu carro. É. Ele que aguente, ele que lute. Manda aí áudio.
2: Boa noite, Mix.
0: Oi?
2: Boa noite, Mix Tudo. Então, sou tão teimoso, tão teimoso, tão teimoso, que eu tenho 3 filhas, né, tentando fazer o menino. Fiz 3 meninas, 1 com cada mãe. Uma mora no Rio Grande do Norte, a outra em Nova Iguaçu, e a mais nova, Maitê, comigo. É Giovana, Maitê e Maria Alice.
0: Ai, que lindo esses nomes.
2: Mora comigo. Aí depois da terceira não veio um menino, aí eu fiz vasectomia. Aí não tinha mais pra onde ir. Valeu, Mix.
0: Valeu, querido. Não adianta, são as mulheres da sua vida, elas que vão cuidar de você, irmão. Ok, queria até ter um menino, né?
1: É, tá, irmão, mas vou te falar, cara, papai do céu não erra, né? Você foi um adolescente travesso, você foi um jovem que... Você rodou bastante, né? Tá com pena, careca.
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0: sua conta sim, sempre com boas notícias, porque a Fabi Travagin já tá na área, sempre conectada, sempre trazendo boas novidades e soluções. E hoje, né, Fabi, a gente vai falar sobre cartão de crédito empresarial, certo? 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
0: 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Então, Fabi, amanhã tem mais? 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
0: Um beijo, obrigado, até amanhã.
1: Beijo, até amanhã.
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1: Mix, agora são 6:30 em ponto. Pessoas teimosas, queremos saber de vocês aquelas histórias, né? Tem alguém na sua família que é teimoso, teimosa demais? Tem histórias de teimosia? Você é uma pessoa... já fez o que na teimosia e deu certo, hein? Ó, consegui, como teve uma ouvinte nossa aí que foi no argumento, né, cara?
2: Foi no argumento, conseguiu ali vencer a batalha do debate, cara.
1: A batalha do debate é maravilhoso. E quando você vence a batalha do debate, irmão...
2: Ah, aí é bom demais,
1: é um sentimento que eu vou te falar, queremos histórias.
2: Vamos nessa.
3: O assunto de hoje é teimosia, então vamos lá. Eu tô no hospital com a minha mãe... Por teimosia dela, quando ela era mais jovem, os médicos falavam para ela cuidar da coluna dela, porque ela trabalhava por muito tempo sentada na Telespe. Não sei se vocês vão lembrar dessa antiga empresa aí, muito antiga.
2: Eu sou mais novo, não lembro.
3: E ela não cuidou. E hoje ela fez uma cirurgia na coluna. Então, gente, não sejam teimosos com a saúde, por favor.
1: Então.
3: Tá? Cuidem de vocês, principalmente quem trabalha sentado o dia inteiro. Sim. É muito importante. Beijo, fiquem com Deus.
1: Deixa eu falar uma coisa sobre isso. A minha mãe trabalhou na Telesp e eu acredito que como a mãe dela, minha mãe era telefonista. E não é hoje que é tudo automático, que é tudo digital. As pessoas tinham que ficar sentadas tirando... o tipo de um plug e colocando no outro lugar e tirando.
2: Fazendo a ligação mesmo.
1: Fazendo a ligação mesmo. O DDD não era assim do jeito que é hoje. E ela trabalhava, cara, 7 horas sentada todos os dias.
2: Meu Deus.
1: E tinha acho que 20 minutos, 25 minutos pra chegar, pra levantar. Não existe tudo isso que tem hoje como vamos fazer uma ginástica laboral. A cada 2 horas você precisa levantar 5 minutos. Isso não existia 25, 30, 40 anos atrás.
2: Que a galera nem se tocava o tamanho do problema que é arrumar de não se preocupar com esse tipo de postura, né? De
1: ficar exatamente tanto tempo sentado.
2: Inclusive, fica o recado pra galera, que a gente teve uma mensagem aqui na live que confesso que me tocou um pouco aqui, viu? Me tocou bastante, na real, né? Que muitas vezes a gente vai tendo alguns sinais da nossa saúde, às vezes é uma dorzinha de cabeça, às vezes é uma dorzinha no peito, ou, sei lá, uma manchinha que aparece, e a gente vai deixando passar. Fala, não, não é nada, amanhã passa. Aí aquilo não passa, aquilo vai se estendendo. De repente você vai ver, você foi teimoso de não procurar, né, um médico pra entender se aquilo era um problema ou não, que você poderia ficar tranquilo, e aquilo se torna um problema que talvez... pode te prejudicar mais na frente, de repente encurtar o seu tempo aqui na Terra, entendeu?
1: Exatamente.
2: Então não seja teimoso nunca com essa saúde. Se você é teimoso com essa saúde porque você é teimoso com você, não seja teimoso com a sua família, porque quem vai sofrer também com a sua partida vai ser a sua família.
1: Então, e eu vou falar uma coisa sobre isso, hein, Caco? Medicina tá muito evoluída, irmão.
2: Muito evoluída, cara.
1: Hoje em dia tem muitos procedimentos que não são mais invasivos, sabe? Tá muito fácil você se tratar. Então a gente quer saber, você é uma pessoa teimosa, você não vai no médico, que feiura. A gente quer saber histórias de teimosia.
2: Não, não vem ficar perguntando pro ChatGPT, não, que ele não é médico, entendeu?
1: Exato,
2: vai
1: boa!
2: No médico, cara.
1: Boa, Conrado! ChatGPT, Grok, Gemini não são médicos. Áudio.
4: Fala, galera da Mix.
1: E aí?
4: Fui teimoso recentemente com uma pessoa que eu chamava de melhor amiga. Mas assim que arrumou um casinho que nem é coisa séria, me escanteou, parou de falar comigo, a gente saía sempre, não queria sair mais. E eu fiquei teimando, né? Indo atrás, pá, chamava pra almoçar, chamava pra sair e tá, tal, mas aí a pessoa sempre, quando ia, parecia que nem tava lá. Mas eu aprendi a lição e deixei a vida levar embora. Tamo junto. Tem teimosia que a gente quer, mas não é pra ser, né?
1: Então, agora que eu entendi, era uma amizade que ele queria algo mais? É isso, meu irmão?
2: Eu acho que
1: será
2: é,
1: que
2: e eu
1: é
2: vou
1: isso?
2: falar, não julgo porque eu já fui ele, tá? O nosso querido ouvinte aqui, já passei por isso, meu querido. Mas é o seguinte, o mundão é gigante, né?
1: Tem opa!
2: 8 bilhões, é isso?
1: 8 bilhões, 8 bilhões.
2: 8 bilhões de pessoas, cara, com certeza a tampa da sua panela tá mais perto do que você imagina.
1: Então ganhe tempo.
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1: Mix, agora são 6h38. A gente curtiu Carlos Santana com a Michelle Branch, The Game of Love. Você sabia que essa música foi feita pra Tina Turner?
2: Olha, que coisa chique.
1: Desculpe, mas é que na época que ele tava gravando esse trabalho, ela não pôde gravar, cara. Aí ele chamou a Michelle Branch, que foi legal. Mas depois a Tina Turner gravou essa música, tem uma versão com ela.
2: Falou, se era pra mim, vou gravar também. Sou teimosa, já que eu não tava gravando, vou fazer de novo. Mas,
1: então ela foi teimosa.
2: Eu vi que você tá com uma tocinha. Você trouxe sua blusa hoje?
1: É claro.
2: Ah, bom, a sua mãe avisou, né?
1: Não, cara, exatamente.
2: Então você não foi teimoso, ela falou, leva o casaquinho, você levou.
1: Não, cara, foi eu mesmo. Foi assim, você? Cara, todo dia. Eu sou virginiano, irmão. Eu fico olhando ali o aplicativo da temperatura.
2: Olha.
1: Eu quero saber quantos graus vai estar com tantos graus na hora que eu sair da rádio às 10 da noite.
2: Cara, você sabe o que aconteceu um negócio ontem comigo? Eu não sei se a galera pode até mandar um áudio aqui. Vocês perceberam que eu tô fanho já faz um tempo, né?
1: Você tá com rinite, hein?
2: Não, não é rinite, sinusite, tudo que tem it tá dentro de mim. Aí ontem fui visitar a mamãe, aniversário dela. Mãe, beijo, te amo.
1: Parabéns.
2: E aí a gente ficou lá, né? E ela olhou pra mim e falou, pô, você não trouxe um casaquinho? Tá frio aqui, né? Aqui tá cheio de mar. Eu falei, não, mãe, tá tranquilo e tal. Aí fui, né? Fui lá, a gente ficou, curtiu lá e comeu uma pizza. Voltei pra casa, fiquei com o pé descalço, né? No chão gelado. Aí Deus, abri a janela, achando que falou, nossa, mas que brisa de verão, não. É outono, cara. E aí, o que aconteceu? Eu sentei pra trabalhar, de repente eu olhei e falei, tem alguma coisa pingando, cara. Será que é uma não? É meu nariz que tava pingando.
1: Literalmente,
2: então,
1: né, cara?
2: Então é o seguinte, cara, quando a tua mãe fala, leva o casaquinho, não põe o pé gelado no chão, presta atenção, meu irmão.
1: Caco, por que você faz isso?
2: Cara, porque eu sou ariano, velho.
1: Então, vamos lá. Dentro desse assunto que a gente tá falando hoje, né, sobre teimosia, queremos histórias. Mande áudios para o @mixtudonamix no Instagram. A gente quer saber dessas histórias de teimosia. Você conhece alguém teimoso? Tem alguém teimoso na família? Bora pro áudio.
2: Bora.
3: Meu nome é Ivone Cambé. A minha teimosia foi que eu já casei 5 vezes.
2: Ô, louco.
3: De teimosa... que não deu certo, mas ainda quero casar de novo.
1: Boa.
3: Não adianta, sou teimosa. Vou casar de novo. Não sei quando, mas vou. Boa noite pra vocês, beijão.
1: Beijo. Você sabe, cara, eu particularmente acho isso legal, porque ela quer procurar alguém... Ela quer a tampa da panela, a metade da laranja. Carinho. E ela tá procurando.
2: Me lembrou o Fábio Júnior também. Você lembrou do Fábio Júnior agora?
1: Do Fábio Júnior?
2: Carinha, alma gêmea. Bate coração.
1: Pra mim, você ia falar do Fábio Júnior ali no número de casamentos dele, Caco.
2: Então, mas você vê, cara, um cara experiente.
1: Ah, Caco!
0: 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Mix, 6h41.
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4: Hoje estamos falando sobre teimosia. Você tem histórias de teimosia aí? Pode ser sua, de outra pessoa, também temos muitas histórias, né, Cacô?
6: Temos muitas histórias, inclusive chegou uma aqui pra gente no nosso canal, arroba Mix, tudo na Mix no YouTube, do Danilo Ferreira e mandou: a maior teimosia minha e da minha esposa foi mudar para Nova Zelândia. Rapaz, você foi longe, hein? Ó, e com várias pessoas falando que a gente não deveria vir, e agora, 8 anos vivendo aqui, vamos aplicar pra cidadania. Isso é persistência.
4: Cara, que legal isso, palmas pra vocês. Mas tá vendo? É, foram aí duas pessoas que se encontraram, tinham o mesmo objetivo, e fizeram dar certo, irmão.
6: É, e assim,
4: foram teimosos de uma maneira positiva demais.
6: É longe, é longe.
4: Ah, mas cara, aí hoje todo mundo quer ir pra Nova Zelândia, né, que é o caso. Fala: pô, tem lugar na sua casa, quero conhecer a Nova Zelândia. É, todo mundo quer, né, cara?
6: É um pico, como dizem meus amigos que já foram pra lá, mano, o pico é louco.
4: É louco. Arroba Mix Tudo da Mix no Instagram, manda o teu áudio pra gente contando essas histórias de teimosia e sua de outras pessoas.
6: Então bora. Bora. Aliás, temos uma resposta aqui, né, do nosso querido que falou ali que, né, tinha uma amizade meio colorida, mas que ali, de repente, essa amizade colorida seguiu o seu caminho e ele ficou o quê? Procurando-a. Cadê o meu grande amor? Agora vamos ver a resposta.
7: Não, mas só pra completar aí, não era, eu não queria nada demais não, pô.
6: Ah, tá.
7: Eu queria só ter a amizade da pessoa mesmo,
6: uh-huh.
7: Só que ela... Sei lá, se o cara que ela tava ficando falou pra não conversar mais comigo, sei lá o que foi. Que a gente tinha uma amizade da hora mesmo, assim,
4: legal,
7: sabe?
4: Cara.
7: Mas do nada, sei lá, porque ela preferiu o cara. Hoje tá sem o cara e...
4: E aí?
7: De vez em quando me manda mensagem, mas eu ignoro.
6: Ih, cara.
7: É,
4: cara.
7: Aquele negócio lá, tipo...
6: Sabe o
7: que eu não tinha? Agora perdeu, já foi, fi. Boa sorte na sua vida, não desejo mal nenhum, mas também... Não quero mais perto de mim.
4: Então, amizade. Esse leva a amizade a ferro e fogo.
6: A sério. Não, agora brincadeiras à parte, né? Realmente, ele tinha uma relação de amizade, de muito carinho com a pessoa. Talvez nesse relacionamento o cara ficava com ciúmes ou ela ficava preocupada de ter uma amizade com um homem e acabar pegando mal.
4: Insegurança, né? Dela. Bobagem dela.
6: Pode ser insegurança dela, pode ser insegurança do ex dela.
4: Ah, provavelmente também. Mas aí, Caco, tem uma coisa que... Todo mundo tem alguém assim. Quando começa a namorar, esquece os amigos. Muitas pessoas que estão ouvindo agora já passaram por essa situação.
6: Cara,
4: amizade.
6: Tem até um codinome pra essa galera aqui, pelo menos na minha turma, né? A gente chama de Gaspar.
4: Gaspar?
6: É, você sabe o que eu tô falando? Lembra do Gasparzinho?
4: É, o fantasma.
6: Camarada é mais fantasma, ele some, entendeu? Na hora que ele quer, desaparece. Sacou? O famoso.
4: Muito bom.
6: É o famoso bomba ninja. Você taca ali, sumiu na fumaça.
4: Agora é o seguinte, hoje a gente tá falando sobre teimosia, né? E a diferença, né, que tá dentro disso tudo entre instinto e intuição. Vamos lá, do ponto de vista da psicologia, Caco, o instinto é um padrão de comportamento complexo, mas que não precisa ser aprendido, ok?
6: Ok, e ele é um reconhecimento de padrões. E uma curiosidade também, o cérebro, ele acaba acumulando ali ao longo do tempo milhares de experiências e situações, e que quando você ali tem um problema, né, que você tem uma situação pra enfrentar, o cérebro ele vai buscar nesses acontecimentos e entrega uma resposta emocional, que é o famoso pressentimento. Você fala: nossa, acho que eu tô...
4: Tô com pressentimento,
6: eu tô,
4: cara.
6: Eu tô sentindo alguma coisa aqui, cara.
4: O cérebro trabalha pela gente, né, irmão?
6: É, e tem muita gente que não gosta de usar ele, né? Vamos combinar.
4: Exatamente. O instinto, gente, é como se fosse um filtro que diz a direção mais provável de sucesso de acordo com o que você já viveu. Instinto. Então, eu acho que... Então, ele é a resposta que vem antes da parte racional. Certo?
6: Certo.
4: E aí, depois que acontece, aí aconteceu. Temos áudio?
6: Temos áudio.
4: Yasmin, nossa produtora. Olá, boa noite.
8: Oi, Mix.
6: Olá.
8: Ana Cláudia, Marcelo Alagoas.
4: Oi, Ana.
8: Eu sou taurina, né? Então, sou super hiper teimosa. O pessoal fala: não vai lá, eu vou. Não faz assim, eu faço. Então, mas normalmente dá certo, tá?
4: Tá, que
8: beijão,
4: bom.
8: Beijão, tchau.
4: Que bom,
6: tamo
4: então,
6: junto.
4: Ela é persistente, cara.
6: Persistente, cara.
4: Persistente, ela vai até o final ali, né? Isso é instinto ou é a intuição?
6: Eu acho que ela tava seguindo o instinto dela, cara.
4: Uhum.
6: Que tem coisas ali que estão dentro da gente que a gente não sabe nem explicar o porquê que a gente tá tomando determinadas atitudes, falando e fazendo algumas coisas. Mas lá dentro do nosso cérebro ali, que tem muita coisa que inclusive a ciência nem explica, tá tudo desenhado, sacou?
4: Exatamente. Queridos todos, queremos saber de vocês. As histórias, o que você já fez na teimosia e deu certo? Tem histórias de teimosia aí? Pode ser sua, pode ser de outra pessoa. Pode entregar essa pessoa também. Arroba MixTudoNaMix no Instagram. E também estamos com o nosso canal no YouTube.
6: É isso, ó. Cola com a gente aqui no arroba MixTudoNaMix no YouTube. Então colou no YouTube, digita arroba MixTudoNaMix. Segue nosso canal já. Se inscreve, né? Obviamente.
4: Dá o like na live.
6: Dá o like na live e aproveita e coloca a notificação pra cantar, né? Porque a hora que a gente entrar no ar, você já vai ser notificado, meu querido.
4: Boa!
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1: Mix agora, faltam 4 minutos para 7 da noite. A gente curtiu aqui a Modern Monster com o Bruninho. A gente tá falando algo muito interessante aqui, Caco, que é a persistência é uma teimosia positiva, que foi isso que você falou.
2: É.
1: Então existe a persistência, e a persistência é claro que quando você acredita é porque você quer que dê certo, porque no final vai todo mundo ficar bem.
2: Sim.
1: Correto?
2: Com certeza.
1: Então isso é uma persistência, é uma teimosia positiva. Mas existe também a negativa.
2: Tem.
1: E que geralmente quem comanda é um sentimento chamado orgulho, correto?
2: Com certeza.
1: E o orgulho não é bom pra ninguém, é um sentimento negativo.
2: Mas sabe o que eu acho, que como que você consegue identificar, Raiz? Quando você tá sendo persistente, eu dei um exemplo agora de uma empresa que eu tive, que foi muito bem, depois não começou a ir tão bem, mas mesmo assim eu fui lá, eu continuei, tentei várias vezes e durante muitos anos, até que chegou um momento que eu falei, cara, não dá mais, né? Uhum. Precisa parar com isso aqui. Eu fui persistente, não fui teimoso, falar, nossa, ainda continuo com esse negócio, o negócio não tá indo bem e tal. Eu fui persistente porque tinha um propósito ali.
1: E porque você tava tentando ver algo ali no fundo e que, assim, o futuro não nos pertence, né?
2: É. Agora eu vou te dar um exemplo de como você identifica uma teimosia.
1: Uma teimosia pro lado negativo.
2: Do lado negativo, tá, né? Você tem lá a sua mãe, né? Que quer o teu bem, com certeza, né? Que mãe não vai querer o bem do próprio filho. E ela vê tudo que você faz, as coisas que você passa, né? Como que você reage a determinadas coisas. E aí ela vê que você teve um relacionamento que fica naquele namoro estilo bumerangue, ioiô, tá ligado? Você taca longe, ele dá a volta e vai parar na sua mão de novo, né? E aí a pessoa tem certas atitudes, aí a tua mãe fala, olha, eu acho que isso aqui não tá... Não, porque você não sabe, porque ela vai mudar, não sei o que lá. Mas filho, já aconteceu 2, 3 vezes. Não, mas não sei o que. Aí, meu irmão, a pessoa que te quer bem, que tá vendo, sabe, o big picture, tá vendo ali a foto, né, da paisagem se formando na sua frente, tá tentando te dar um toque pra você não se estrepar todo, e você tá lá, não, imagina, meu irmão, é a tua mãe que te ama, que tá vendo que você tá fazendo besteira. Aí você tá sendo realmente teimoso. Eu não vou falar que ela parava com B.
1: É um momento de cegueira, né, cara? É um momento. Todos temos um momento de cegueira na vida, tá? Tem. Todo ser humano tem. É natural porque faz parte do aprendizado.
2: Faz parte do aprendizado, mas se a gente tá com essa cegueira, tem gente que não tá. E tá vendo o que tá acontecendo.
1: Exato, cara. E aí é que a gente precisa confiar nas pessoas, mas assim. São as pessoas que estão do teu lado ali e querem teu bem.
2: Sempre.
1: Não é qualquer Zé Mané que vai chegar e que vai falar pra você, ah, você tem que fazer isso. Não. Tem que vir das pessoas.
2: Irmão, quem é você na fila do pão, tio?
1: Temos áudio, @mix, tudo da Mix. Manda aí pra gente ouvir.
3: Oi, boa noite.
1: Oi.
3: A minha teimosia, que tá dando certo, eu morava no Tocantins, era casada lá, me mudei pro Goiás. Quando cheguei no Goiás, eu me separei. Né, depois de 21 anos casada, me separei. Conheci uma outra pessoa daqui do Pernambuco. Conheci ele lá no Goiás. Né, a gente se envolveu e casou. Todo mundo, algumas pessoas dizendo que não ia dar certo. E acabou que do Goiás eu vim pra cá. Né, 3 dias e 3 noites de viagem de ônibus. Né, mesmo todo mundo dizendo que não iria dar certo, eu arrisquei e vim, tô aqui há 2 anos e tá dando certo até hoje.
1: Olha aí.
2: Tá vendo?
1: Olha aí, cara, isso não tem preço, querida. E felicidades, que vocês sejam muito felizes juntos e tenham uma vida longa juntos, cara. Olha aí, tá vendo?
2: Seguiu a intuição, foi persistente, não foi teimosa, correu atrás daquilo que ela queria, ponto final.
1: Exatamente. E cara, você vê que não tem tempo? Ela foi casada durante 20 anos, ok, acabou, perfeito, cada um segue o seu caminho. Foi bom enquanto durou, então vamos seguir o caminho. E foi. E não prejudicou, acredito eu, ninguém por causa disso.
2: E posso falar? Valeu a pena,
1: Nossa, você já falou, você falou isso. Gente, muito bom o nosso papo hoje sobre teimosia, né? Então, assim, o que é que a gente pode tirar de bom disso tudo? Então, você precisa confiar no seu instinto para ter um ponto de partida, mas use a razão para entender o melhor caminho a seguir.
2: Com certeza, ó, você tem que estar aberto a ouvir quem você confia, né? E aceita as críticas, cara, não leva pro lado negativo, a pessoa tá querendo o teu bem, né, Raiz?
1: Exatamente, pense em alternativas pro caso, a sua primeira ideia não funcionar. A gente sempre precisa ter na vida um plano B. Você não tinha um plano B?
2: Pô, eu sei o D, cara.
1: Então, o C e o D, porque faz parte, porque hoje em dia a gente precisa. Opa. E ainda assim, você precisa acreditar em você, porque ninguém vai fazer isso por você, irmão e irmã. Ninguém, querido e querida. É você que precisa puxar isso de você.
2: É.
1: Você que paga suas contas, meu.
2: Total.
1: Você não é, a não ser que você seja herdeiro.
2: Não, mas porque ser herdeiro deve ser bom demais. Mas eu sei que quando você não estiver acreditando muito em você, vai assistir o filme do Rock Balboa, cara. você vai ter uma lição de vida ali. Não, é real. Você vai ver, o cara persistiu, foi lá, mas tomou porrada do Ivan Drago, tomou porrada de Deus e o mundo, mas o cara foi lá, chegou e venceu.
1: Exatamente.
2: Sacou? Exemplo, Rock Balboa.
1: Cara, vamos seguir o nosso caminho com a sua intuição e, é claro, sendo uma pessoa honesta sempre. Conrado, mais uma vez, brigadão. A gente precisa seguir você, Caco, pra ter mais esses ensinamentos que eu sei que a gente passa aí, que você passa nos seus, nas suas redes sociais.
2: É, você quer ver o estilo Cacoach? Entendeu? Você cola lá no arroba Caco Grandino, CACO Grandino no TikTok e no Instagram. E pra te seguir, Raiz, pra continuar com essas dicas maravilhosas.
1: São várias de Cacos, né, mano?
2: Tem várias de Cacos são também.
1: Arroba Roberto Raiz. Raiz é H-A-I-S. Queridos, amanhã é sexta-feira.
2: Sexta-feira.
1: É dia de relacionamento. Amanhã vai pegar fogo esse programa, porque... Eu não vou falar qual vai ser o tema de amanhã, porque vai ser bom demais e você vai querer mandar o teu áudio, você vai ficar com vontade, porque isso vai te instigar de uma maneira positiva.
2: É, amanhã a chapa esquenta, mano.
1: Amanhã, amanhã a chapa esquenta. E o nosso Instagram, pra todo mundo seguir, o melhor do Brasil, qual é? Caco, arroba Mix Tudo na Mix. Tchau, gente linda.
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0: também, né? Então, deixa eu te falar que daqui a pouquinho, às 8 da noite, tem mais uma edição do Pede no Zap. E que música você ama pra gente poder rolar aqui? Facinho demais. Pede por uma mensagem de voz. 11 983 408 mil. Nessa mensagem de voz, eu quero saber o teu nome, de onde você tá ouvindo a Mix, e esse som aí pra gente ficar feliz nessa noite de quinta-feira. Quintou, gente linda, quintou. Bora então? Me ajuda a fazer o programa. Todos os sons que rolarem entre 8 e 9 são os sons que vão chegar pelo Zap da Mix. Então, coloca teu som aqui no melhor mix do Brasil, tá bom? Aproveitando que você vai estar no Zap, sempre tem um presente da hora. 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Nosso Zap, eu vou repetir, já manda o áudio pedindo um som e depois... Manda o teu nome completo e a hashtag KitMix. 11 983 408 mil. Faz o show.
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0: a pouquinho a vibe vai continuar, porque vai começar mais uma edição do Pede no Zap. Já manda aquele áudio espertinho pra nós aqui, dizendo quem tu é, de onde você tá ouvindo a mix. Esse som pra gente tocar na noite de quinta-feira, facinho demais. 11 983 408 mil. Aliás, esse é o número do Zap da Mix, que o Carlos Cardoso, que tem o final do celular 3078, mandou aqui o nome completinho, hashtag KitMix, e levou esse copo e eco bag. Parabéns, Carlos Cardoso. Aguarda aí, nossa equipe vai entrar em contato contigo. Presente da hora, viu, querido?
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0: Opa! Deixa eu falar, noveleiros e noveleiras, tem novidades sobre a produção da novela Avenida Brasil 2. Sim, você não tá sabendo? É a continuação de uma das tramas de maior sucesso da TV brasileira e, de acordo com as notícias de um portal, o ator Murilo Benício aceitou oficialmente retornar ao papel de Tufão na sequência da novela. Portanto, ó, a novela Avenida Brasil 2 já conta com a volta da atriz Adriana Esteves, que é a Carminha, a vilã, a Débora Falabella retorna como Nina e o ator, o Cauã Raymond, como o Jorginho. A continuação de Avenida Brasil 2 deve contar com uma redenção da Carminha tentando se reaproximar do Tufão, e a sequência da novela está prevista para janeiro do ano que vem, 2027. Passa rapidinho, né? Enquanto isso, a novela original está sendo reprisada no programa Vale a Pena Ver de Novo da TV Globo. E aí, tu assistiu Avenida Brasil, a Carminha como vilã é imbatível. Fala aí, né? Bom, vai no nosso site, radiomixfm.com.br, para saber todos os detalhes da continuação de Avenida Brasil 2. É da hora!
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0: Nas noites de quinta-feira, queridos todos, tudo certo? Como é que foi sua quinta-feira? Você sabe que sempre pode melhorar e vai melhorar a partir de agora quando a gente ouvir a música preferida, né? Já fica o convite, tá de pé aqui. Chega no zap da Mix, 11 983 408 mil. Já tem na agenda do seu celular? Ó que moral que a gente tem com você, muito obrigado. Não tem ainda? É facinho de decorar e você vai mandar uma mensagem de voz. Não esqueça de falar o teu nome, tá? A gente quer te conhecer. Que som é esse que você quer ouvir? Ah, importante, de onde você tá ouvindo a Mix? Conta pra gente aqui.
2: Boa noite, Rádio Mix. Boa. Meu nome é Leila Zanetti. Falo aqui da cidade de Jaú, interior do estado de São Paulo. Toca pra mim Don't Stop Dancing do Creed. 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
0: Que beijão. Lindo. Beijo.

0: letra às 8 da noite pediu: Roberto, toca o Backstreet Boys só pra entrar no gás. Então foi pra você, Thaís. E você pode fazer como ela, manda aí o seu som, faz um check-in aqui no Zap da Mix com uma mensagem de voz dizendo quem é você, de onde você tá ouvindo a Mix e esse som bacana. Posso contar contigo? 11 983 408 mil.
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2: Aqui Diego Barone com uma dica bastante inusitada pra você agora. Eu tô falando do filme Primeiro as Damas, novidade da Netflix. Uma comédia que conta a história de um cara que não leva as mulheres a sério e a cada dia sai com uma diferente. Como ele é excêntrico, rico, se acha o bonitão e é líder na empresa onde trabalha, ele só quer saber mesmo de poder e diversão. Até que algo acontece do nada, a realidade muda e ele acorda em um mundo onde as mulheres estão no comando de tudo. E literalmente nos papéis que antes eram dos homens, desde os afazeres domésticos até líderes de grandes empresas. E a maneira como o protagonista lida com isso é o grande atrativo de um filme engraçado, sim, porque é impossível não se identificar, e o longa capricha nas referências e situações. Tem um machismo exagerado de propósito para que a mensagem por trás seja mais forte, e de fato ela é muito bem construída. E apesar de alguns clichês inevitáveis, o roteiro tem um final bastante significativo e necessário. O filme Primeiras Damas é da Netflix. Segue no Instagram para mais, @ Diego Barone no ar. Lá tem o link do canal Kryptonita no YouTube, onde eu apresento vários conteúdos desse universo.
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0: pelo melhor ouvinte do Brasil, que é tu, manda mensagem de voz, celular na mão, né? Você não desgruda dele, então essa mensagem de voz tem que ter o teu nome, de onde você tá ouvindo a Mix, e esse som pra gente rolar. Faz o check-in aqui, tô te esperando, manda ver.
1: Boa noite, galera da Mix.
0: Boa!
1: Aqui é o Eduardo, de Santarém do Pará. Sou motorista de aplicativo, Opa. Tô aqui sintonizado na Mix, e quero escutar a Company de Josh Bieber. Toca essa aí pra nós.
0: Vocês são a companhia, a gente faz um do outro, né? Abração a todos os motoristas e as motoristas por aplicativo desse paizão.
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1: Espertinho fazendo show, agora é a tua vez. Manda.
2: Olá, Mix. Oi. Aqui quem fala é o Aurélio, motorista de aplicativo de São Paulo. Toca Wherever It Takes, do Imagine Dragons, porque nós precisamos fazer o que é preciso para conseguir os nossos objetivos.
1: Boa.
2: Falou.
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1: Que som foi esse do Imagine Dragons? Fazendo check-out em mais uma edição do nosso Pede no Zap. Você adorou o programa, né? Sabia que a gente toca a sua música preferida? Manda um áudio pra gente. E amanhã, sextou, né? Que música pra você ter a cara do final de semana? Conta pra mim em um áudio. Nesse áudio eu quero saber o teu nome, de onde você tá ouvindo a Mix nesse Brasil grande de meu Deus. E é essa música que lembra você o final de semana, que é vibe, enfim. A música que é a cara da sexta-feira. Me manda um áudio então. Vamos lá. 11 983 408 mil. Amanhã, encontro marcado às 8 da noite. Não se atrase.
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0: Está no ar a Voz do Brasil. As notícias do governo federal que movimentaram o país no dia de hoje.
1: Boa noite.
2: Boa noite para você que nos acompanha em todo o país.
1: Quinta-feira, 28 de maio de 2026.
2: Vamos ao destaque do dia. Emprego.
1: Brasil tem o menor desemprego para o trimestre encerrado em abril desde 2012.
2: Em abril foram geradas mais de 85 mil novas vagas de trabalho formais. Luana Karen.
3: O Brasil encerrou abril com mais de 47 milhões e 800 mil empregos com carteira assinada.
1: E ainda, presidente Lula sanciona projeto que cria a Universidade Federal Indígena.
2: Será a primeira instituição de ensino superior do país voltada aos povos originários.
4: Aos poucos a gente vai ensinando o mundo a compreender que é possível, de forma civilizada, a gente garantindo a todos aqueles que habitam o planeta a ter os seus direitos.
1: Você vai ouvir também combate ao crime organizado.
2: Nova operação avança na asfixia financeira e no fim das fraudes no setor de combustíveis.
1: Ação também impede que gasolina adulterada seja repassada aos consumidores.
2: Na apresentação da Voz do Brasil, hoje, Mariana Jungmann e Luciano Seixas.
1: E acompanhe a gente ao vivo, acesse radiogov.ebc.com.br ou o canal Gov na sua TV aberta.
2: O emprego no Brasil continua em crescimento.
1: No mês de abril, foram criados quase 86 mil postos de trabalho com carteira assinada.
2: E a taxa de desocupação no país é a menor desde 2012.
3: Em abril, a atendente Willy da Silva conseguiu uma posição em um restaurante no centro de Brasília. Ela estava desempregada há 6 meses e buscava uma oportunidade de trabalho que permitisse que ela tivesse mais tempo com os filhos.
5: Porque eu curto muito as crianças agora, né? Final de semana eu estou em casa com eles, é feriado, eu não trabalho. É uma coisa garantida, né? Eu tenho um emprego fechado. Com a carteira assinada e tudo, eu vou ter todos os meus direitos se um dia eu sair e tudo mais.
3: Assim como Willy, milhares de brasileiros conseguiram um emprego no país este ano. Cenário captado pela Pesquisa Nacional por Amostra de Domicílios. De acordo com a PNAD Contínua, a taxa de desocupação no trimestre encerrado em abril foi de 5,8%, o menor nível da série histórica iniciada em 2012 para o período. No mesmo trimestre do ano passado, o percentual de pessoas procurando emprego no Brasil estava em 6,6%. A taxa de desocupação calculada pelo IBGE inclui apenas pessoas desempregadas que estão disponíveis para trabalhar e tentando encontrar uma posição. A coordenadora de pesquisa por amostra de domicílios do IBGE, Adriana Beringui, comentou o resultado.
6: O nível da ocupação segue em patamares elevados, né, mostrando que a capacidade de geração de trabalho e renda no mercado brasileiro segue de forma sustentada.
3: Outro dado que mostra o bom momento por que passa o mercado de trabalho no Brasil é o Cadastro Geral de Empregados e Desempregados, o CAGED, que mede a quantidade de trabalhadores com carteira assinada. Segundo o CAGED, em abril, foram criados no país 85.888 empregos formais. 3 dos 5 grupos da atividade econômica monitorados tiveram saldo positivo: serviços, construção e indústria. Já entre as unidades da federação, 24 das 27 criaram empregos em abril, com destaque para São Paulo, Rio de Janeiro e Minas Gerais. O ministro do Trabalho e Emprego, Luiz Marinho, destacou que o país deve continuar gerando empregos formais.
7: O potencial da economia brasileira é de crescimento. Ele vai continuar crescendo, portanto, creio que nós teremos mais de 1 milhão de empregos gerados como positivo esse ano.
3: De acordo com o CAGED, o Brasil encerrou abril com mais de 47 milhões e 800 mil empregos com carteira assinada. O salário médio de admissão em abril foi de R$ 2.386,56. Reportagem Luana Karen.
1: Em suas redes sociais, o presidente Lula destacou a aprovação na Câmara dos Deputados do fim da escala de trabalho 6x1, sem redução de salário.
2: Segundo ele, as 2 folgas semanais significam mais tempo para estudar, se divertir, cuidar da saúde e ver os filhos crescerem.
1: Hoje, o presidente comemorou a aprovação durante encontro com a presidente do Suriname e disse que é uma conquista da sociedade brasileira.
8: Quem sabe um dia a gente consiga fazer com que as pessoas trabalhem o suficiente para sobreviver, o suficiente para enriquecer a economia brasileira, mas o suficiente para que eles possam ser felizes no mundo do trabalho.
2: Durante o programa Bom Dia Ministro, produzido pela Empresa Brasil de Comunicação, Paulo Pereira, do empreendedorismo, da microempresa e da empresa de pequeno porte, comentou o impacto sobre as mulheres.
9: Vou pegar um exemplo, as trabalhadoras domésticas, né, que vão ser muito afetadas pela escala 6x1. Nós temos 1,5 milhão de trabalhadoras domésticas. A mulher trabalha 6 dias, chega em casa, vai fazer o quê? Trabalhar. Cuidar dos filhos, cuidar da família. Então, o impacto sobre as mulheres, sobre os setores menos escolarizados, sobre os setores de menor renda é muito grande para que essas pessoas possam ter uma vida melhor, cuidar melhor das suas famílias e, como eu estava dizendo, estudar mais, empreender mais. É importante ressaltar isso. O impacto econômico vai ser bom para muitos segmentos. E aqueles segmentos que podem ter um impacto diferente, nós vamos cuidar, vamos achar soluções.
1: A proposta do fim da escala 6x1 segue agora para avaliação do Senado Federal.
2: Um passo inédito para o futuro dos povos indígenas no Brasil.
1: O presidente Lula sancionou agora há pouco a lei que cria a Universidade Federal Indígena, a primeira do país.
2: Com sede em Brasília, a nova universidade terá camping em diferentes regiões e vai oferecer cursos de graduação e pós-graduação.
10: Prevista para entrar em atividade no próximo ano, a UNIND, Universidade Federal Indígena, será destinada a valorizar os saberes dos povos originários e práticas ancestrais. O ministro dos Povos Indígenas, Eloy Terena, é formado em Direito